0: e estratégicos.
1: A nova lei busca agregar valor à indústria nacional, utilizando esses recursos naturais, além de fomentar a pesquisa e a inovação.
0: Vamos ouvir os detalhes agora na reportagem de Gabriela Noronha.
2: A lei sancionada nesta quarta-feira cria uma política nacional voltada a minerais considerados estratégicos para o país, além de estabelecer incentivos fiscais e instrumentos de financiamento para o setor. Márcio Elias Rosa, ministro do Desenvolvimento, Indústria, Comércio e Serviços, detalhou como a norma pode ser utilizada para fomentar a atividade industrial do país.
3: São 51 artigos, 9 instrumentos legais, todos eles associados àquilo que é essencial. E é essencial desde a lavra, pesquisa, o beneficiamento, a transformação, a mineração urbana. Ou seja, nós estamos falando de uma atividade integrada e de uma política que quer transformar o que nós já temos em abundância em inovação e assim ampliar a nossa competitividade industrial.
2: Minerais críticos são aqueles necessários a setores importantes da economia e cujo abastecimento possa estar sujeito a riscos, seja pela dependência externa ou outras questões geopolíticas. Um exemplo é o potássio, utilizado na produção de fertilizantes e essencial para a agricultura. Já os minerais estratégicos são essenciais para o desenvolvimento tecnológico, com redução de emissões de gases do efeito estufa. As terras raras, por exemplo, fazem parte desse grupo e são utilizadas na produção de diferentes tecnologias, como na fabricação de celulares, carros elétricos e turbinas eólicas. O ministro de Minas e Energia, Alexandre Silveira, disse que será possível avançar no processamento desses recursos naturais.
4: A norma contribui também para a neoindustrialização, oportunidade que não está somente na extração. Reside especialmente na capacidade de instalar no Brasil as etapas de beneficiamento, de separação, de refino, de transformação e de elaboração de materiais avançados de componentes e produtos industriais.
2: Para coordenar as ações, foi criado o Conselho Nacional para a Industrialização de Minerais Críticos. O colegiado terá entre suas atribuições a definição de prioridades e o acompanhamento de projetos considerados estratégicos, como explica a ministra Miriam Belchior, da Casa Civil.
5: Que ele possa definir regras claras e a agilidade necessária nas suas decisões para que os investimentos possam ocorrer da maneira mais rápida possível. E é por essa razão que o Conselho vai contar, além de todos os ministérios envolvidos, que serão 13, também representação dos governos estaduais, municipais, do setor industrial, do setor de mineração e da academia.
2: A lei também cria um fundo garantidor, visando reduzir riscos e ampliar a capacidade de investimento no setor. E o Programa Federal de Beneficiamento e Transformação de Minerais Críticos Estratégicos. Com ele, as empresas poderão transformar em crédito fiscal até 20% de seus gastos com beneficiamento, transformação e mineração urbana. Reportagem Gabriela Noronha.
1: O Ministério dos Transportes apresentou um novo modelo de chamamento público para a exploração de trechos ferroviários ociosos, desativados ou em processo de devolução.
0: Ele permite que empresas privadas explorem a malha ferroviária pública por meio de contratos de autorização.
6: Cerca de 10 mil quilômetros de ferrovias ociosas, desativadas ou subutilizadas poderão voltar a operar no país. O Ministério dos Transportes apresentou na B3, em São Paulo, um modelo para atrair empresas interessadas em explorar esses trechos. A proposta prevê chamamentos públicos para apresentação de projetos de requalificação da malha ferroviária. Nos trechos selecionados, o interessado terá 2 anos para desenvolver o projeto e poderá propor soluções para transporte de cargas ou passageiros. Os contratos poderão ter prazo de até 99 anos. Segundo o ministro de Portos e Aeroportos, Tomé Barros, a proposta contempla o aperfeiçoamento logístico dos trechos.
7: No estudo que a gente contratou, aponta um volume de carga muito grande, que hoje está por caminhão. Então, a meta nossa é diminuir custo logístico, aumentar a participação do modal ferroviário, abrindo possibilidades. Então, assim, a gente acha que vai ter muita gente interessada e vai ter, pelo menos, eu vou trazer um olhar do mercado para os trechos que existem hoje. Estou dando um destino e buscando um caminho para essa quantidade de quilômetros que eu tenho em desuso no país.
6: A carteira inicial reúne 7 ferrovias de linha curta, conhecidas como short lines, além de trechos de menor extensão conectados à malha ferroviária nacional. Entre os trechos estão as ligações entre Brasília e Lusiânia e entre Campina Grande e Cabedelo, além de linhas nos estados do Rio Grande do Sul, Minas Gerais, Goiás e São Paulo. A recuperação dos trechos poderá envolver investimentos privados e recursos públicos, quando houver interesse e viabilidade. A proposta prevê ampliar a utilização da malha ferroviária e integrar diferentes regiões do país. Reportagem Pablo Mundim.
1: País de norte a sul, enfrentando o sol, a chuva e a distância da família para garantir que o Brasil não pare.
0: Seja levando o alimento que chega à nossa mesa, o combustível que move nossas cidades ou remédios que salvam vidas.
1: No Dia Nacional do Caminhoneiro, a Voz do Brasil presta uma homenagem aos mais de 4 mil

0: O caminhoneiro Senito Pereira nasceu no interior do Paraná, mas há 26 anos sua casa é todo o Brasil.
1: O ofício é quase uma tradição de família. 5 irmãos, um filho e uma sobrinha ganham a vida transportando carga nas estradas do Brasil.
0: E hoje nós preparamos uma reportagem dando dicas para viagens seguras.
1: Só para se ter uma ideia, de janeiro a julho, 1.681 pessoas morreram nos sinistros de trânsito em que caminhões estavam envolvidos. Número 4,54% maior que o registrado no mesmo período do ano passado.
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3: O sol clareia às primeiras horas da manhã, quando Senito Pereira desperta para mais um dia de trabalho. Ele deixa a boleia, acende o fogareiro e faz um café. Para ele, que passa os dias na estrada, o caminhão é um pouco de tudo. Meio de transporte, fonte de renda e casa. Antes de dar partida, o caminhoneiro, nascido em Curiúva, no interior do Paraná, sempre confere se está tudo em seu lugar.
4: Primeiro eu dou uma olhada, né? Como é que tá óleo, água, essas coisas, que é o dever da gente, né? Quando ele tem um probleminha, a gente já cuida de levar na oficina, né? Tudo tem que estar em cima, manutenção do caminhão em primeiro lugar.
3: Além dos cuidados com a manutenção do veículo, a Polícia Rodoviária Federal faz outras recomendações aos caminhoneiros para que trafeguem com segurança. A atenção deve ser redobrada com os veículos menores, por conta da grande quantidade de pontos cegos. Consumo de álcool ou drogas antes de dirigir, carga muito pesada e amarração incorreta da carga são causas de acidentes graves na estrada, segundo Estênio Pires, coordenador-geral de segurança viária da PRF. Ele também alerta para o perigo do excesso de velocidade.
5: Um veículo desse que transporta dezenas de toneladas tem um comportamento muito diferente de um veículo de passeio, um veículo pequeno. Para se fazer a frenagem total, leva um espaço muito grande. Se estiver em excesso de velocidade, muito mais, podendo provocar grandes tragédias.
3: A Lei dos Caminhoneiros, que regulamenta a profissão no país, estabelece regras para a jornada de trabalho e para proporcionar descanso seguro a esses profissionais, há pontos de parada localizados ao longo das rodovias. Nos contratos de concessão, eles devem aparecer pelo menos a cada 400 quilômetros. Postos de gasolina e outros estabelecimentos privados também são habilitados a oferecer um serviço, mas nesse caso podem fazer uma cobrança pela utilização da área. De acordo com Viviane S., secretária nacional de transporte rodoviário do Ministério dos Transportes, essas paradas também ajudam a prevenir acidentes.
6: A gente consegue colocar áreas adequadas e seguras para que os caminhoneiros e caminhoneiras possam descansar, cumprir a legislação que impõe aí horas de descanso e, com isso, seguir uma viagem mais tranquila. E efetivamente, isso tem um impacto, então, na redução no número de acidentes.
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3: O caminhoneiro Senito Pereira, do início desta reportagem, conta que apesar de a vida na estrada ser marcada por vários desafios, também é uma alegria desbravar melhor o Brasil.
4: A gente conhece tudo, né? A gente ouve falar numa cidade lá, opa, mas essa eu conheço, já passei, né? E conhece todo o desenvolvimento do Brasil, né? Hoje a gente tem uma potência muito grande.
3: A Lei dos Caminhoneiros também determina que é direito desses trabalhadores ter acesso gratuito a programas de formação e aperfeiçoamento, contar com sistema único de saúde para atendimento e receber proteção do Estado contra ações criminosas.
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3: Reportagem Márcia Fernandes.
1: Bancos e instituições de pagamento terão que adotar medidas para identificar e interromper operações ligadas a casas de apostas não autorizadas.
0: A determinação está em uma portaria publicada esta semana que também prevê o bloqueio ou encerramento de contas usadas por operadores irregulares.
7: Uma portaria do Ministério da Fazenda estabelece novos procedimentos para suspender transações financeiras relacionadas à exploração

0: irregular de apostas de cota fixa. Entre as ações previstas estão a identificação dos meios utilizados por operadores irregulares para receber valores e a interrupção do fluxo financeiro destinado a essas atividades. A norma também permite o bloqueio de contas e o impedimento de novas transações relacionadas à exploração irregular de apostas. A medida fortalece a cooperação entre regulação, fiscalização e sistema financeiro no enfrentamento do mercado ilegal. No Brasil, somente empresas autorizadas pela Secretaria de Prêmios e Apostas do Ministério da Fazenda podem operar nacionalmente. Desde janeiro de 2025, os sites autorizados utilizam o domínio .bet.br. Todos os detalhes da portaria estão disponíveis no portal gov.br/fazenda. Thaís de Araújo, para a Voz do Brasil.
1: As plataformas digitais com mais de 1 milhão de usuários menores de 18 anos deverão publicar relatórios com informações sobre as medidas adotadas para a segurança, a privacidade e a proteção desse público.
2: As empresas têm até esta quinta-feira, dia 17 de setembro, para divulgarem essas informações.
3: Os relatórios das empresas devem mostrar uma prestação de contas à sociedade e ao poder público das medidas adotadas para a proteção de menores de 18 anos no ambiente digital. O relatório deve apresentar informações sobre denúncias e os encaminhamentos dados, moderação de conteúdos e contas, medidas de proteção de crianças e adolescentes, proteção de dados e privacidade, além dos mecanismos de consentimento parental e da avaliação e gestão de riscos à segurança e à saúde desse público. A data limite para publicar o documento é 17 de setembro. A obrigatoriedade vale para as plataformas com mais de 1 milhão de usuários cadastrados menores de 18 anos. E esse primeiro relatório deve abranger o período de 1º de janeiro a 30 de junho de 2026. Lorena Gilberte Coutinho, diretora da Agência Nacional de Proteção de Dados, a ANPD, destaca que o relatório é importante para famílias, pesquisadores e toda a sociedade, além dos órgãos de proteção.
4: Esse tipo de instrumento, ele vai possibilitar que pesquisadores, até que pais e famílias possam ter, né, um maior esclarecimento sobre, né, se essas plataformas estão recebendo muitas denúncias. É também um instrumento importante para que os próprios pais e responsáveis possam fazer escolhas, controlar mais quais aplicativos os seus filhos utilizam, né, e como fazer esse tipo de controle.
3: A plataforma Discord teve a funcionalidade de transmissão ao vivo suspensa no Brasil até que a empresa comprove a adoção de medidas para proteger crianças e adolescentes. A medida faz parte do processo de fiscalização instaurado pela ANPD para apurar possíveis falhas na proteção desse público no ambiente digital. E além do Discord, a agência segue com a fiscalização e o monitoramento, inclusive de lojas de aplicativos. É o que explica Lorena Gilberte Coutinho.
4: Para verificar a adoção de sinais de idade, né, os mecanismos de verificação de idade por parte de lojas de aplicativo e sistemas operacionais, em relação às empresas Apple, Google e Microsoft.
3: A ANPD recebe denúncias de violação pela página na internet gov.br/ANPD. Reportagem Luciana Colares de Holanda.
1: As Forças Integradas de Combate ao Crime Organizado deflagraram hoje operação em 19 estados.
2: O objetivo é o enfrentamento ao tráfico de drogas e de armas, à lavagem de dinheiro e a organizações criminosas violentas.
1: As decisões judiciais determinaram bloqueios superiores a R$508 milhões, incluindo imóveis, veículos, ativos financeiros e outros bens vinculados a organizações criminosas investigadas.
5: As Forças Integradas de Combate ao Crime Organizado, as FICOs, deflagraram nesta quarta-feira a Operação Força Integrada 4, com ações simultâneas em 19 estados. Ao todo, foram expedidos 173 mandados de busca e apreensão, além de 44 prisões em flagrante durante as diligências. A operação investiga crimes como tráfico de drogas e armas, lavagem de dinheiro, homicídios, extorsão e atuação de organizações criminosas violentas. As decisões judiciais também determinaram o bloqueio de mais de R$ 508 milhões em bens e ativos financeiros. Até agora, 29 imóveis e 18 veículos foram apreendidos, além de armas, munições e drogas. Claudimário Carvalho, para a Voz do Brasil.
2: Problemas com a marcação de procedimentos, reajustes e outras dificuldades com planos de saúde estão entre as reclamações dos consumidores.
1: Para orientar quem enfrenta esse tipo de situação, a Agência Nacional de Saúde Suplementar, a ANS, oferece canais gratuitos de atendimento. Confira na reportagem.
6: A gestora Karen Nascimento tem plano de saúde há muito tempo, mas sempre tem problemas com ele, principalmente com a marcação de procedimentos.
7: Sempre atraso de agendamentos, procedimentos que não são autorizados no tempo hábil.
6: Já o funcionário público Manuel Freire reclama dos aumentos do plano de saúde, que considera abusivos.
8: Todo ano aumenta e a oferta, você não sabe se a rede aumentou, se a rede diminuiu.
6: Para solucionar problemas e reclamações como estas, a Agência Nacional de Saúde Suplementar, a ANS, disponibiliza um serviço gratuito para orientar os consumidores sobre seus direitos e as regras dos planos privados de saúde no Brasil. A diretora de fiscalização da agência, Eliane Medeiros, explica qual o primeiro passo.
9: Quando o consumidor tiver um problema com o plano de saúde, a primeira orientação é procurar a própria operadora e guardar o número do protocolo desse atendimento. Agora, se o problema não for solucionado, aí ele pode procurar a ANS e registrar uma reclamação. A reclamação é encaminhada à operadora, que tem até 5 dias úteis para solucionar problemas de atendimento de saúde, como negativa de cirurgia, exame ou consulta.
6: Eliane Medeiros alerta ainda que, ao contratar um plano de saúde, o consumidor deve ficar atento às regras pré-estabelecidas.
9: É importante que o consumidor conheça bem as características do plano que contratou. Também é importante guardar o contrato e qualquer outro documento relacionado ao plano. Conhecer previamente as regras do plano também é uma forma de exercer seus direitos.
6: Em caso de qualquer problema com o plano de saúde, o cidadão dispõe de 3 canais principais para fazer uma reclamação: pela internet, no site da ANS, no endereço gov.br/ANS, ou por telefone, gratuitamente, no número 0800-701-9656, de segunda a sexta-feira, das 9 às 17 horas. Para pessoas com deficiência auditiva, o número é 0800-021-2105. Mas se a pessoa preferir fazer a reclamação presencial, é preciso agendar o atendimento nos núcleos de fiscalização da ANS. Reportagem Cleide Lopes.
2: O pagamento da parcela de setembro do Bolsa Família tem início nesta quinta-feira.
1: O Ministério do Desenvolvimento Social, Família e Combate à Fome informa que a greve dos bancários não vai interferir no repasse.
10: Nesta quinta-feira, dia 17, tem início os repasses do Bolsa Família de setembro. As transferências ocorrem até o dia 30 deste mês. O pagamento é feito de acordo com o último dígito do número de identificação social, o NIS, que cada beneficiário tem no cartão do Bolsa Família. Recebem primeiro famílias com o NIS terminado em 1 e assim sucessivamente até o NIS final 0. Este mês, o valor médio do benefício é de R$ 678,18. Para verificar a situação do benefício, extratos e valores, o beneficiário pode consultar os aplicativos do Bolsa Família e Caixa Tem. O Disque Social, pelo número 121, também está disponível para atendimento ao público. A ligação é gratuita de todo o Brasil. O Ministério do Desenvolvimento e Assistência Social, Família e Combate à Fome informa que a greve dos bancários, que envolve a Caixa Econômica Federal, não afeta os pagamentos do Bolsa Família, que vão ocorrer normalmente. Reportagem Érica Brás.
2: E essas foram as notícias do Governo Federal.
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1: Fique agora com o Minuto do TCU e em seguida as notícias do Poder Judiciário e do Congresso Nacional. Uma boa noite.
2: Boa noite, até amanhã.
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12: 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Você vai ouvir agora notícias do Poder Judiciário.
14: Supremo decide que venda interestadual de combustíveis não exige cancelamento de créditos de ICMS.
15: STJ fixa tese sobre uso de provas do inquérito e validade do testemunho indireto na pronúncia.
14: Mais de 99% dos pedidos de candidatura já foram julgados pela Justiça Eleitoral.
15: Boa noite, eu sou Arthur Filho.
14: E eu sou Walter Lima.
15: Os ministros do Supremo Tribunal Federal decidiram que a venda de combustível derivado de petróleo para outro estado não exige o cancelamento dos créditos de Imposto sobre Circulação de Mercadorias e Serviços, ou ICMS, gerados nas operações anteriores realizadas dentro do estado de origem.
14: A decisão foi tomada em sessão virtual, no julgamento de um recurso extraordinário. Por se tratar de matéria com repercussão geral reconhecida, a tese fixada deverá ser aplicada pelos demais tribunais do país.
15: A situação analisada no julgamento diz respeito a empresas que compram produtos de outra empresa do mesmo estado, operação em que há cobrança de ICMS e geração de crédito para a distribuidora.
14: Quando parte dos produtos é posteriormente vendida por outro estado, não há incidência de ICMS. Assim, a discussão consistia em saber se o estado de origem pode manter o imposto cobrado nas operações internas anteriores e se a distribuidora deve estornar o crédito na operação interestadual.
15: STJ fixa tese sobre o uso de provas do inquérito e validade do testemunho indireto na pronúncia.
14: Como o julgamento foi pelo rito dos repetitivos, o entendimento valerá para casos com o mesmo tema em todo o judiciário. Fátima Uchoa.
16: A pronúncia é a decisão judicial que avalia se o acusado de crime doloso contra a vida, como matar alguém, será julgado pelo tribunal do júri. O magistrado verifica se o suposto crime ocorreu e se há indícios de que o acusado participou dele. Para o STJ, a pronúncia não pode se basear exclusivamente em provas colhidas durante o inquérito policial. Nem esse pronunciamento judicial pode ser feito só com apoio de testemunho indireto, ou seja, de quem apenas ouviu dizer que o fato ocorreu. Mas o tribunal reconheceu entendeu que o testemunho indireto pode ser mais relevante como prova em contextos como criminalidade organizada e tentativa de silenciamento da vítima ou de testemunha. O relator foi o ministro Reinaldo Soares da Fonseca.
15: Acordo de 193 milhões de reais beneficia quase 800 trabalhadores.
14: A ação faz parte da Semana Nacional da Execução Trabalhista, mutirão promovido pela Justiça do Trabalho para acelerar o pagamento de dívidas judiciais trabalhistas. Rafael Silva.
17: 761 trabalhadores fecharam por meio do Sindicato dos Petroleiros um acordo de 193 milhões de reais com a Petrobras. E eles são apenas alguns dos milhares de trabalhadores beneficiados pelo mutirão da Justiça do Trabalho. Já foram feitas quase 32 mil audiências e arrecadados 2 bilhões de reais. Entre os tribunais regionais de pequeno porte, o TRT-19, em Alagoas, é ouro no ranking de acordos. E você que ganhou uma causa, mas ainda não recebeu, pode procurar a Vara do Trabalho, onde tramita o processo.
15: Há 18 dias para o primeiro turno das eleições gerais, mais de 99% dos pedidos de candidatura já foram julgados pela Justiça Eleitoral.
14: O dado foi divulgado pelo presidente do Tribunal Superior Eleitoral, ministro Cássio Nunes Marques. Vitor Struck tem mais informações.
18: A Justiça Eleitoral já analisou e julgou 20.982 pedidos de candidatura em todo o país. O número corresponde a mais de 99% do total. O dado foi divulgado pelo presidente do Tribunal Superior Eleitoral, o ministro Cássio Nunes Marques, em sessão plenária do Tribunal. De acordo com o ministro, restam 205 processos pendentes de julgamento. Entre os casos já decididos, 980 ainda estão dentro do prazo para recurso. No caso das candidaturas à presidência e vice-presidência, todos os 13 pedidos foram julgados até o dia 11 de setembro.
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15: A você, uma boa noite.
14: E até amanhã.
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19: Eu sou Humberto Pinheiro e estes são os destaques de hoje do Jornal do Senado, que começa agora. Senado pode criar grupo de trabalho para discutir reforma do judiciário. Lei cria política nacional de conscientização sobre doença rara que afeta os pulmões. Sancionada lei que amplia financiamento para a renovação de frota de motoristas de aplicativo e entregadores. Boa noite. A Comissão de Constituição e Justiça pode criar um grupo de trabalho para discutir a reforma do Judiciário. O texto estabelece um prazo de 60 dias para que o grupo apresente uma proposta sobre a reforma. A criação do grupo ainda depende de decisão da Comissão de Constituição e Justiça. O trabalho deverá subsidiar as discussões sobre o tema no Senado. Repórter Pedro Pincer.
20: A Comissão de Direitos Humanos aprovou uma indicação para que a Comissão de Constituição e Justiça crie um grupo de trabalho para apresentar uma proposta de reforma do Judiciário no prazo de 60 dias. A indicação é um tipo de proposição legislativa pela qual se sugere a adoção de providência, a realização de um ato administrativo ou se recomenda que determinado assunto seja tratado por outra comissão. Por exemplo, a proposta de indicação feita à CCJ foi apresentada pela presidente da Comissão de Direitos Humanos, senadora Damaris Alves, do Republicano do Distrito Federal.
21: Que a Comissão de Direitos Humanos faça uma indicação urgente à Comissão de Constituição e Justiça do Senado, para que a Comissão de Constituição e Justiça do Senado crie imediatamente um grupo de trabalho onde busque todas as propostas, PECs e projetos de lei que estão tramitando de reforma do Poder Judiciário.
20: A decisão ocorreu durante reunião da CDH em que foram discutidos os desdobramentos institucionais da sessão plenária plenária do Supremo Tribunal Federal, que aconteceu nesta terça-feira. A sessão do STF tinha a finalidade de decidir se haveria ou não investigação sobre o ministro Alexandre de Moraes por supostas relações com o banqueiro Daniel Vorcaro, dono do extinto Banco Master, liquidado pelo Banco Central após a constatação de fraudes.
19: O Palácio do Congresso Nacional recebe nesta semana uma iluminação verde em alusão ao Dia Nacional de Conscientização sobre as Distrofias Musculares, celebrado em 17 de setembro. A data foi instituída em 2024, após a aprovação de um projeto pelo Senado para ampliar o conhecimento sobre o grupo de mais de 30 doenças hereditárias que podem causar enfraquecimento e perda progressiva da massa muscular. Reportagem Yasmin Rodrigues.
0: As distrofias musculares formam um grupo de mais de 30 doenças hereditárias que podem causar enfraquecimento e perda progressiva da massa muscular. A data nacional celebrada em 17 de setembro foi criada por lei em 2024. A senadora Leila Barros, do PDT do Distrito Federal, relatora do projeto na Comissão de Assuntos Sociais, destacou que a falta de informação ainda é um obstáculo para pacientes e profissionais de saúde.
4: O conhecimento de distrofias musculares ainda é limitado entre a população geral e muitas vezes até mesmo entre os profissionais da saúde. Por meio da conscientização, busca-se ampliar o conhecimento sobre os sintomas, os métodos de diagnóstico e as possíveis terapias, promovendo uma detecção mais precoce e melhor qualidade de vida para os pacientes. Outro impacto importante da instituição deste dia é o fortalecimento das políticas de inclusão para as pessoas com deficiência.
0: A legislação que criou a data também prevê campanhas de esclarecimento, eventos e materiais educativos para ampliar o acesso à informação sobre as distrofias musculares.
19: Foi sancionada a lei que cria a Política Nacional de Conscientização e Orientação sobre Lifangioleiomiomatose no âmbito do Sistema Único de Saúde. A doença, conhecida como LAM, é rara, afeta principalmente os pulmões e não tem cura. A lei prevê que o SUS ofereça às pessoas com LAM o acesso a todos os meios disponíveis para o tratamento e o controle da doença. A reportagem é de Márcio Maturana.
22: Mulheres entre a puberdade e a menopausa são as mais atingidas pela lifangioleiomiomatose, uma doença rara e progressiva, também conhecida como LAM, que causa cistos nos pulmões, nos rins e no sistema linfático, podendo levar à insuficiência respiratória. A LAM é frequentemente confundida com asma ou bronquite. Por isso, a nova Política Nacional de Conscientização e Orientação, publicada nesta terça-feira no Diário Oficial da União, prevê capacitação de profissionais de saúde para facilitar o diagnóstico precoce. A senadora Damaris Alves, do Republicanos do Distrito Federal, foi a relatora do projeto que deu origem à lei.
23: A única coisa que os pacientes da LAM querem é respirar. Estamos falando de uma doença que eles querem tão somente respirar. Ter uma política pública para acompanhar esses pacientes é mais que necessária. Ampliar a conscientização sobre a LAM, favorecer o diagnóstico oportuno, organizar o encaminhamento assistencial e aprimorar a produção de informações epidemiológicas e clínicas sobre a doença.
22: Outras ações previstas pela nova lei são a criação de centros de referência especializados e implantação de um sistema nacional de coleta de dados. A LAM não tem cura, mas pode ser controlada com medicamentos já disponíveis gratuitamente no Sistema Único de Saúde.
19: Também foi sancionada pelo presidente da República a lei que garante a continuidade do programa de renovação de frota com condições especiais de financiamento para a compra de veículos novos. A medida beneficia motoristas de aplicativo, taxistas e entregadores de aplicativos. O programa permite o financiamento de carros, motos e bicicletas elétricas zero quilômetro. O Congresso Nacional também ampliou as possibilidades de uso dos recursos, incluindo veículos leves para transporte escolar e transporte de cargas. A lei resulta da unificação modificação de duas medidas provisórias aprovadas pelo Congresso. Mais informações com a repórter Patrícia Oliveira.
3: A nova lei garante até 30 bilhões de reais para financiar veículos novos para motoristas de aplicativo com no mínimo 6 meses de atividade, além de taxistas e cooperativas de taxistas. Cada motorista poderá financiar um veículo. A lei também possibilita o uso de recursos para renovação de frotas e infraestrutura do transporte escolar e do transporte urbano de passageiros ou de cargas. Aprovada no Senado, a lei unificou duas medidas provisórias. O senador Camilo Santana, do PT do Ceará, destacou que a iniciativa pode beneficiar cerca de 1 milhão e 400 mil trabalhadores.
5: Agora terão condições mais dignas para conquistar seu próprio veículo, gerar renda com mais autonomia e melhorar sua qualidade de vida.
3: A lei também permite que motoristas com habilitação na categoria B conduzam veículos elétricos ou híbridos de até 4.250 quilos de peso bruto total.
7: Eleições 2026.
19: Eleitores que não votarem nas próximas eleições marcadas para 4 de outubro precisam justificar a ausência. A justificativa pode ser feita por duas formas: pessoalmente, em uma sessão eleitoral ou pelo aplicativo do Tribunal Superior Eleitoral. Se o eleitor estiver fora do município que vota, é possível baixar o aplicativo e-título no celular e justificar a ausência por lá no dia e horário em que ocorre a votação. Em caso de ausência, é preciso apresentar uma justificativa para cada turno da eleição. Os eleitores que não votarem nem justificarem ficam sujeitos às penalidades, como impedimento de emitir documentos e de participar de concursos públicos, além do pagamento de multa. Um projeto quer incentivar navios-tanque e embarcações de apoio marítimo que utilizem biodiesel, etanol ou a mistura desses combustíveis. A proposta em análise na Comissão de Infraestrutura prevê cotas adicionais de depreciação acelerada. Isso significa que as empresas poderão contabilizar mais rapidamente a perda de valor de um bem e reduzir custos fiscais. O benefício terá duração de 5 anos. O senador Fernando Dueire, do PSD de Pernambuco, relatou a medida na Comissão de Assuntos Econômicos. Para ele, a proposta poderá estimular a renovação da frota e a sustentabilidade.
8: Porque nós queremos fazer com que o combustível sustentável seja incorporado à frota de navegação com mais agilidade.
19: Com trabalhos técnicos de Eliseu Caires, o Jornal do Senado fica por aqui. Acompanhe agora as notícias da Câmara dos Deputados. Boa noite e até amanhã.
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25: Câmara dá mais transparência à verba destinada a mulheres no orçamento.
26: Plenário pode alterar regras de herança em casos de assassinato na família.
27: Pais de pessoas com deficiência poderão usar meia entrada em eventos.
28: Comissão aprova a proposta que incentiva a exportação da moda brasileira.
29: Boa noite. Avança na Câmara projeto que cria um programa de incentivo à exportação da moda brasileira sustentável. A repórter Maria Neves tem mais detalhes da proposta.
30: A Comissão de Meio Ambiente da Câmara dos Deputados aprovou o projeto que institui o programa Moda Brasileira no Mundo. A proposta prevê ações governamentais integradas para adaptar a indústria da moda às novas exigências sociais e ambientais dos principais importadores de produtos brasileiros. O texto também prevê medidas para promover as marcas nacionais no mercado externo. Dentre as ações propostas estão, por exemplo, a realização de campanhas internacionais de promoção da moda nacional, participação em feiras e eventos, assim como a criação de selos e ações coordenadas de comunicação internacional. A proposta sugere ainda parcerias com plataformas internacionais de moda sustentável e de moda indígena. A inclusão da moda produzida por indígenas e povos tradicionais, assim como da utilização de conhecimentos e técnicas dessas populações no texto, foi proposta pela relatora, deputada Célia Chacriabá, do PSOL Mineiro. A parlamentar argumenta que o sucesso de inúmeros estilistas indígenas atesta a habilidade dos povos tradicionais para a moda contemporânea. Apesar disso, sustenta que, ao que parece, a indústria ignora os saberes ancestrais em aspectos como técnicas têxteis, fibras naturais e tingimentos. De acordo com Célia Chacriabá, apenas 2% dos 1,5 milhão de indígenas que vivem no país atuam na indústria criativa.
1: Estilistas como Veena Ticuna, Patrícia Camaiurá, Dai Molina, que demonstra que moda indígena já ocupa espaço em destaque no Brasil e no exterior. Assim também como Cildo Rick, que veste grandes artistas como Anitta, assim como Marina Sena, Mulheres Awanawá, Mulheres Axaninca, Mulheres Machacali, Chacriabá, Ludmila Pataxó, Daru e, sobretudo, a experiência que tive a oportunidade de conhecer, que são mulheres quilombola, porque sabemos que a única ferramenta que mais impulsiona para que as mulheres saiam da situação da zona de violência se chama autonomia financeira.
30: Célia Chacriabá explica que o projeto nasceu da necessidade de que a indústria da moda brasileira se adapte às exigências de importadores, principalmente da União Europeia, que, de acordo com ela, é o maior comprador de produtos nacionais de maior valor. Célia Chacriabá explica que o projeto nasceu da necessidade de que a indústria de moda brasileira se adapte às exigências de importadores, principalmente da União Europeia, que, de acordo com ela, é a maior compradora de produtos nacionais de maior valor. A deputada explica que o Bloco Europeu editou uma norma em 2024 que passa a exigir o passaporte digital de produto para têxteis. Para receber o documento, o exportador tem de garantir a rastreabilidade completa da cadeia produtiva, desde a matéria-prima até o consumidor final. Célia Chacriabá relata ainda que a União Europeia vai exigir que as empresas monitorem impactos em direitos humanos e meio ambiente em toda a cadeia de fornecedores. Além disso, o bloco vai passar a pedir comprovação das medidas adotadas para destinação de resíduos têxteis. Ainda, segundo a deputada, todas as demandas entram em vigor em abril de 2028. O projeto, que visa criar incentivos para a exportação de moda brasileira sustentável, ainda será analisado por 4 comissões da Câmara. Da Rádio Câmara de Brasília, Maria Neves.
2: Desenvolvimento Regional.
9: Pastor Diniz, do União, propõe que parte da economia obtida com a integração de Roraima ao Sistema Interligado Nacional seja usada para reduzir a conta de luz dos consumidores do estado até 2030.
10: Pela proposta, uma parcela da redução dos gastos da conta de consumo de combustíveis seria destinada à modicidade tarifária em Roraima. Pastor Diniz afirma que a medida evita aumentos nas tarifas e corrige uma desigualdade histórica enfrentada pelo estado.
2: Economia.
9: A Câmara aprovou a criação do Orçamento Mulher. O projeto pretende dar mais transparência aos recursos destinados a políticas públicas para as mulheres no Orçamento Federal. A repórter Silvia Munhato explica.
11: A Comissão de Constituição e Justiça da Câmara dos Deputados aprovou a criação do Orçamento Mulher. A proposta, que deve ser enviada agora ao Senado, obriga o poder público a dar transparência aos programas e ações voltados ao atendimento das mulheres, por meio de quadros anexos nas propostas e nos relatórios de execução orçamentária. O projeto é de autoria dos deputados Laura Carneiro, do PSD do Rio de Janeiro, e Ricardo Aires, do Republicano de Tocantins. A deputada Laura Carneiro explicou o sentido do texto.
4: Não adiantam as políticas públicas se nós não tivermos o dinheiro para arcar com essas políticas. O orçamento mulher vai, a partir do plano plurianual, a partir da lei de diretrizes orçamentárias, organizar todos os recursos a serem gastos com as mulheres brasileiras.
11: A relatora da proposta na Comissão de Defesa dos Direitos da Mulher, deputada Flávia Moraes, do MDB de Goiás, citou exemplos de ações orçamentárias.
6: E como exemplo, a gente pode citar aqui para a educação, os CMEIs, né, que vão atender as crianças para que as mulheres possam trabalhar, as clínicas especializadas em atendimento à saúde da mulher, as ações de enfrentamento e combate à violência contra a mulher, enfim, então são muitas ações específicas que precisam ter investimento, ter orçamento e que, nesse caso, aprovando orçamento mulher, vão ter prioridade, orçamento bem definido e claro para investimento nessas políticas.
11: De acordo com o texto aprovado, os orçamentos da União, dos estados e dos municípios deverão trazer dois quadros detalhados. O primeiro, chamado de Orçamento Mulher Proposta, deve ser entregue junto com o planejamento anual das ações orçamentárias. O segundo, Orçamento Mulher Execução, será publicado regularmente para que qualquer cidadão possa conferir quanto desse dinheiro foi efetivamente usado. Deverão constar desses documentos as despesas com educação, saúde, assistência social e outras ações em que as mulheres sejam as beneficiárias diretas. O projeto também prevê que o governo federal reúna os dados de todo o país anualmente para avaliar se os esforços dos estados e municípios estão sendo efetivos. Da Rádio Câmara de Brasília, Silvia Minhato.
12: Saúde.
10: Domingos Neto, do PSD do Ceará, é autor de projeto que cria a assistência de transição de cuidados no SUS. O objetivo é garantir que pacientes que receberam alta hospitalar continuem recebendo acompanhamento especializado antes de voltarem definitivamente para a rotina em casa.
9: A proposta de Domingos Neto prevê atendimento em unidades de transição ou por assistência domiciliar monitorada, com foco na reabilitação, cuidados paliativos e treinamento de cuidadores. Na visão dele, a medida evita reinternações desnecessárias, além de liberar leitos nos hospitais.
12: Ciência e tecnologia.
10: Bandeira de Melo, do PV do Rio de Janeiro, apoia a criação da Frente Parlamentar Mista em defesa do Programa Espacial Brasileiro. O colegiado terá como missão acompanhar e propor iniciativas voltadas ao fortalecimento do setor espacial no país.
9: Bandeira de Melo ressalta que o Programa Espacial envolve soberania nacional, inovação tecnológica e desenvolvimento econômico. A Frente também pretende estimular políticas públicas ligadas à defesa, comunicações, previsão climática, monitoramento territorial e aplicações ambientais.
12: Cultura.
10: A Comissão de Cultura aprovou a meia entrada para os pais e responsáveis legais por pessoas com deficiência em eventos culturais e esportivos, mesmo sem a condição de acompanhante. A reportagem é de Luiz Cláudio Canuto.
13: A Comissão de Cultura aprovou o projeto que assegura a meia entrada a mães, pais e responsáveis legais por pessoas com deficiência em eventos culturais e esportivos. Pela proposta, cuidadores de baixa renda inscritos no CadÚnico com renda familiar de até 2 salários mínimos também teriam esse direito. O texto final foi elaborado pela relatora deputada Érica Cocai, do PT do Distrito Federal, com base em um projeto da deputada doutora Alessandra Haber, do MDB do Pará. A proposta altera a lei que regula o benefício da meia entrada no Brasil. A exemplo da autora da proposta, a relatora afirma que essas pessoas necessitam de apoio do Estado para usufruir de seu direito à cultura, o que este projeto de lei pretende garantir com o direito ao benefício da meia entrada.
14: É fundamental que nós possamos assegurar a mais plena acessibilidade. É fundamental que nós possamos ter parcerias com a iniciativa privada, com a sociedade civil. Sem inclusão, a gente não tem direito pleno à cidade. Sem inclusão, a gente não tem direito a mergulharmos e vivenciarmos a nossa humanidade na sua plenitude.
13: A Comissão de Cultura acrescentou um único parágrafo à lei para assegurar o direito. O benefício vale para o acesso a salas de cinema, cineclubes, teatros, espetáculos musicais e circenses e eventos educativos, esportivos, de lazer e de entretenimento. A legislação vigente já garante meia entrada às pessoas com deficiência e, quando necessário, a seus acompanhantes. No entanto, pais, mães e responsáveis legais que não estejam na condição de acompanhante no momento do evento não têm direito ao benefício. A autora da proposta, doutora Alessandra Haber, afirma que estudos apontam casos elevados de estresse, ansiedade e depressão entre cuidadores, sobretudo entre mães de baixa renda, que compõem a maioria desse grupo. E barreiras financeiras restringem o acesso dos cuidadores a essas oportunidades, comprometendo um recurso terapêutico de comprovada relevância. A proposta ainda vai ser analisada pela Comissão de Constituição e Justiça. Da Rádio Câmara de Brasília, Luiz Cláudio Canuto.
0: Justiça.
3: Sônia Guajajara, do PSOL de São Paulo, defende a realização de um debate com representantes do governo, do sistema de justiça, de organizações indígenas e de especialistas sobre a criação da Comissão Nacional Indígena da Verdade.
5: Para Sônia Guajajara, a iniciativa pode fortalecer políticas de memória, verdade, reparação e justiça voltadas aos povos indígenas. A deputada afirma que a proposta busca aprofundar a investigação de violações de direitos humanos e ampliar as garantias de não repetição.
3: Rodrigo Valadares, do PL de Sergipe, apoia projeto que define o antissemitismo na legislação brasileira para orientar políticas públicas de prevenção à discriminação. A proposta adota como referência a definição da Aliança Internacional para a Memória do Holocausto.
5: De acordo com Rodrigo Valadares, a proposta estabelece que o antissemitismo é uma forma de racismo, mas não impede críticas ao Estado de Israel. O congressista também garante que o projeto não cria mais tipos penais.
3: Projeto de Rodrigo Gambale, do Podemos de São Paulo, estabelece medidas para garantir o pagamento de pensão alimentícia. A matéria prevê retenção de valores em contas bancárias, restituição do imposto de renda e prêmios de apostas para quitar débitos.
5: De acordo com Rodrigo Gambale, a proposta cria um cadastro nacional de devedores e prevê, de forma subsidiária, a apreensão de passaporte e da carteira de habilitação. Para ele, as medidas dão mais eficácia para garantir o sustento dos filhos.
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0: Segurança Pública.
3: A proposta que impede um condenado por homicídio de receber herança de parentes da mesma família está pronta para análise do plenário. A repórter Paula Bittar acompanhou a votação da chamada Lei Suzane von Richthofen na Comissão de Constituição e Justiça.
17: A Comissão de Constituição e Justiça da Câmara aprovou uma proposta que impede herdeiros condenados por homicídio de receber, por vias indiretas, o patrimônio de outros parentes da mesma família. A proposta estende o chamado Instituto da Indignidade aos parentes colaterais até o quarto grau. Pela regra atual, a perda do direito à herança por crime doloso só vale quando o crime é cometido contra o dono dos bens, seu cônjuge, companheiro, pais ou filhos. O projeto foi apresentado com o objetivo de criar a Lei Suzane von Richthofen. Richthofen foi condenada a 39 anos de prisão por planejar o assassinato dos próprios pais em 2002 e hoje cumpre a pena em regime aberto. O caso voltou a repercutir pela possibilidade legal de ela herdar parte do patrimônio de um tio falecido. O texto aprovado estabelece que seguro de vida também não poderá ser pago nesses casos. Segundo a relatora da proposta na comissão, deputada Laura Carneiro, do PSD do Rio de Janeiro, essas modificações, além de trazerem mais segurança jurídica ao evitarem longas discussões judiciais em inventários, garantem que o patrimônio familiar permaneça com aqueles que respeitam a solidariedade inerente aos vínculos de sangue e afeto, compatibilizando a norma aos valores que informam o direito civil contemporâneo. A proposta que impede herdeiros condenados por homicídio de receber por vias indiretas o patrimônio de outros parentes da mesma família ainda precisa passar pelo plenário da Câmara antes de seguir ao Senado. Da Rádio Câmara de Brasília, Paula Bittar.
29: Projeto de Gilvanda Federal, do PL do Espírito Santo, propõe reforçar o Fundo Nacional de Segurança Pública com recursos das loterias federais. Pelo texto, 10% da arrecadação bruta das loterias, que hoje ficam com a União, passariam a ser destinados à segurança pública.
26: Gilvanda Federal também incluiu no projeto uma nova regra para eventos culturais de médio e grande porte que recebam dinheiro público. Segundo o deputado, pelo menos 25% desses recursos teriam que ser usados obrigatoriamente para pagar a segurança do próprio evento.
29: Kim Kataguiri, do Missão de São Paulo, é favorável ao projeto que proíbe condenados por pedofilia de se aproximarem de escolas, creches, parques e de manterem contato com menores de idade pelas redes sociais. Ele explica que a iniciativa visa ampliar a proteção a crianças e adolescentes.
26: O texto prevê que a justiça estabeleça um perímetro mínimo de distância entre condenados por pedofilia e locais frequentados por crianças, além das próprias vítimas. Kim Kataguiri afirma que a proposta também impede que essas pessoas exerçam atividades com contato direto com crianças.
7: Hoje, infelizmente, uma pessoa condenada por pedofilia pode se aproximar de uma escola, pode se aproximar de uma creche, pode se aproximar de um parquinho, né, e pode mandar mensagens para menores de idade, né? O que, na minha avaliação, é um absurdo, né? Isso jamais deveria acontecer. Hoje, inclusive, um pedófilo pode ter uma creche. Ele pode ser sócio, ele pode ser administrador de uma creche, e esse projeto que eu sou relator visa proibir, né? Se um pedófilo se aproximar de uma creche, mesmo que ele não tenha tido contato com uma criança, vai preso.
29: Felipe Beccari, do Podemos de São Paulo, é autor de projeto que proíbe a distribuição de animais como prêmios em rifas, sorteios e outras ações promocionais. Segundo o parlamentar, a medida busca evitar abandonos e maus tratos decorrentes de adoções sem planejamento.
8: A rifa pode ser legítima para ajudar uma pessoa, alguma questão de saúde, mas os animais não podem ser rifados, porque aquela família que ganha geralmente comprou os números da cartela para ajudar a rifa, o propósito da rifa, e não estava preparada para receber aquele animal no seu seio familiar, com uma estrutura, com tempo, com financeiro. Então, animais, esperamos que no Brasil, em breve, não possam ser mais distribuídos como brindes de festas ou qualquer tipo de rifa ou sorteio.
26: Felipe Beccari informa que a proposta surgiu a partir de denúncias envolvendo animais abandonados ou mortos após serem entregues como brindes. O projeto já teve a urgência aprovada e está pronto para votação no plenário da Câmara.
29: Termina agora o Jornal Câmara dos Deputados, produzido pela Rádio Câmara, com trabalhos técnicos de Wellington Teles e a apresentação de Luciana Vieira e Val Monteiro. Boa noite.
26: A Voz do Brasil volta amanhã. Uma boa noite para você.
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0: 10 e 4.
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0: Uma viagem através do tempo. Voltar ao passado é reviver bons momentos. E através da música recordamos grandes emoções. Uma ótima quarta-feira para você que a partir de agora vem com a gente fazer o clima no seu dial com grandes flashbacks para recordar e matar saudades com o Jonatas Gonçalves. Está começando! E a gente abre com um grande sucesso de Don Travolta, You're the One.

esse primeiro bloco do The Music of Time, a sua viagem no tempo, ao som de Play Hit, The Summers is Magic, DJ Bobo, Everybody, The Cars, Drive, Paulo Ricardo, regravação de John Lennon, Imagine, e de John Travolta, You Were The One. Intervalo na sequência, tem um grande sucesso de Kissei Sunshine Band.

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0: No segundo bloco da sua viagem no tempo, Village People, IMCA, Alphaville, Big in Japan, Marin Jean Girls com Imar House e de Kisei Champagne Bank, That's They Wanna Like It. Obrigado pelo carinho, pela sintonia. A nossa viagem ao túnel do tempo volta na sequência com o sucesso de Spice Girls, Viva Forever.
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Estamos curtindo no The Music of Time, Renato Russo, La Solitudine, Rick James, Summer Freak, Never Terry, com Buffalo Stance, The Walkers, There Is No More Corn Under the Brizzle e de Spice Girls, Viva Forever. Na sequência tem Cheyenne, Dejaria Tudo.

0: 11:04.
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0: No quarto bloco do The Music of Time, Hathaway, I Miss You, Mid-Maxi com Bad Bad Boys, The Marmalade, Reflection of My Life e de Chayenne, Deixaria Tudo. Intervalo na sequência tem Tony Stevens, Chayne Chayne.
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quinto bloco do programa The Music of Time, Pato Banton, Gupato, Robert Sugar, Baby Love, Barbara Strandfield, Woman in Love, Nika Costa, Around the Wall, e de Tony Stephens, Chiny Chiny. Intervalo na sequência, tem o sucesso de Bill Medley, The Time of My Life.

0: Curtimos no último bloco desta super sequência do The Music of Time, de Guns N' Roses, Street to God Mine, Michael Jackson, Real The Road, Total Simple Life, e de Bill Medley, The Time of My Life. Obrigado pelo carinho, pela sintonia. A gente se encontra amanhã, quinta-feira, neste mesmo horário, com mais duas horas dos grandes sucessos para viajar no tempo no The Music of Time, a sua música. Na sua rádio. Beijo bem grande e até amanhã. Tchau!
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A Radioatividade leva até vocês mais um programa da série a série. Dedique uma canção a quem você ama. Eu tenho aqui em minhas mãos uma carta. Uma carta de um ouvinte que nos escreve e assina com um singelo pseudônimo de Mariposa Apaixonada de Guadalupe.

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0: 3h46.
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Bom dia! Quintou! Bom dia, bom dia, alegria! Quintamos no rádio, e aí, tá tudo bem com você? Tá tudo certo? Olha, gente, eu sou o Fontenelle e nós estamos chegando. A partir de agora eu estou contigo, tá? Durante 2 horas, proseando, batendo aquele papo gostoso com você. Vivendo a quinta-feira, 17 de setembro do ano 2026, hoje é dia da compreensão mundial, é dia do transportador, hoje é dia mundial da segurança, dos pacientes, né? Isso hoje também é dia internacional, ou aliás, hoje é dia nacional dos transportadores rodoviários de carga. E hoje também é o seu dia. Parabéns pra você, tá? Saúde, paz, tudo de bom. Bora acordando o Brasil, despertando você. O Brasil de ponta a ponta, despertando ao som do alô, bom dia. Amigos caminhoneiros, você do trecho. Sai, cachorro. Tá na hora, bora acordar, gente. Bom dia, com muita alegria. Acorda aí, bora, bora despertar, tá na hora. Galinho do sítio, já tá dando o ar da graça. Passarinho que não deve nada pra ninguém, tá batendo asas. Zé Moreno e Morenito, bico do

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2: Bom dia, gente! Uma quinta-feira abençoada pra você. 0800-558-0057. Bom dia!
3: Alô, bom dia!

0: sentar no banco.
1: Teodoro Sampaio, Dinheiro Emprestado.
2: Você pediu, você participou. 0800-558-0057.
3: Alô?
4: Alô?
2: Alô? Alô, bom dia.
1: Bora pro WhatsApp, bora despertar o Brasil, bora saber quem está do outro lado, quem fala?
5: Alô, bom dia, Fontenelle, tudo bem?
1: Tudo.
5: É Anderson de Oswaldo Cruz.
1: E aí, Anderson?
5: Olha só, dá até pra sentir o cheirinho do café, hein?
1: Rapaz, ô danado, hein?
5: Manda aí pra nós escutar. Minha Vida, Tião Carreiro e Pardinho.
1: Aí é moda, hein?
5: Manda aí pra nós escutar, manda pra todo mundo que estiver ouvindo.
1: Deixa com nós, nego, bora tomar o nosso cafezinho ouvindo Moda Boa e despertando pra mais um dia, alô?
6: Bom dia, Fontenelle.
1: Bom
6: aqui
1: dia.
6: Aqui de Manoel de Lima, da cidade Jardim, em Taubaté.
1: Que legal, amiga.
6: Toca um jantar na casa do pai.
1: Ah, um jantar pra
6: bom
1: Jesus.
6: Bom dia.
1: Bom dia, alegria, tudo de bom, vou caprichar pra você nessa moda, alô, alô, bom dia.
7: Bom dia, Fontenelle.
1: Bom dia, alegria.
7: Sou Adelino Bagata aqui da fazenda com macaxi no pai.
1: Meu irmãozão.
7: Toca Zezé de Camargo e Luciano, Dois Corações e Uma História.
1: Aí é moda,
7: pra nós curtir aqui, Fontenelle. Bom dia.
1: Bom dia pra nós curtir e despertar nesta quinta-feira. Minha Vida, Tião Carreiro e Pardinho.
2: Alô, bom

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2: No começo do seu dia, a moda é caprichada, a moda é boa? Ah, é claro que é, viu? Bora acordando, gente, despertando. Uma quinta-feira gostosa, caprichadona, desse modelo gostoso.
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jantar para Jesus no Alô Bom Dia, o caprichadão número 1 do seu rádio. Eu quero agradecer a você de todo o Brasil que tem participado comigo. Você que tem mandado moda para cá, né? Pedidos de moda, você que tem mandado alusão. Muito obrigado. O João Soares está em Alto do Araguaia. Ô, João, você tá bom? Rapaz, o João mandou um vídeo para mim a semana, ele cantando com um parceiro dele lá. Bem legal a dupla, hein? Parabéns, tá de parabéns, do Praço de Aço. Juras está em Parapuã. Tudo bem, Jurandir? Bom dia pra você. O Aldair está em São Carlos. Ô, Aldair, você tá bem por aí, meninão? Firma com nós. Vamos juntos nesta quinta? O meu amigo Macarrão está em Bom Despacho. E aí, meninão? Tá tudo firme por aí? Pessoal de Bom Despacho, Minas Gerais, sempre por cá. O Mineiro de Goiás está em Santarém. Ela bateu asas, né, Mineiro? Já voou, já foi embora, né? Faz tempo, não é de hoje? O Toninho tá com nós por cá também, né, Toninho? Um abraço forte pra dar sorte pra você, meninão. Boa quinta-feira para todo mundo! Olá.

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0: Estamos no ar em todo lugar, na quinta-feira gostosa. Bora acordar, bora despertar, Brasil!
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3: Bom dia, moçada. Tá no ar mais um Centro do Agro com Cláudio Natel aqui no seu Alô Bom Dia. Hoje vamos falar da uva passa. Muita gente conhece a uva passa lá na mesa, principalmente em algumas receitas, mas pouca gente para pensar no trabalho que existe até ela chegar pronta para o consumo. Tudo começa com uma boa produção de uvas. Depois vem o processo de secagem, que precisa ser feito com bastante cuidado para manter a qualidade do produto. A retirada correta da umidade ajuda na conservação e faz com que a fruta possa ser guardada por mais tempo. Olha aí, uma forma de aproveitar a produção e agregar valor ao que vem da terra. Esse foi o Centro do Agro. Um bom dia de trabalho para você e até amanhã.
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1: Resumimos a sua história em música boa, em música caprichada, né, gente? Em música cabeceira. Você vai acordando, vai despertando nesta quinta-feira. A gente quer abraçar você de todo o Brasil, tá? 0800-558-0057, você pode mandar pra cá a tua mensagem, pode pedir a tua moda, eu vou atender você, vou tocar o seu caprichadão aqui, o seu modão gostoso.
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0: Zezé de Camargo e Luciano, Dois Corações e uma História, de 1998, na quinta-feira gostosa. Dia bom pra gente matar a saudade, recordar as histórias.
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0: E bora zapeando pelo Brasilzão de meu Deus, bora despertando a turma que vai acordando, gente, é quinta-feira, fim de semana tá aproximando por cá, alô?
1: Bom dia, acabou.
0: Bom dia, menino.
1: Beijinho, toca pra nós aí pra se visualizar, meu amigo. A moda de Lourenço Lorival, velha porteira.
0: Essa é bonita, nego. Parece
1: pra você todos os ouvintes, beleza, nego? Bom dia.
0: Deixa com nós, negão, vamos caprichar por cá, tem mais gente aqui, alô, bom dia, alegria.
2: Olá, sou Toninho Barbosa da cidade de Lagoinha.
0: Ô, Toninho.
2: Eu gostaria que vocês colocassem pra gente ouvir um Adão com Divino e Donizete.
0: Olha só.
2: Por favor.
0: Deixa comigo, vou caprichar. Divino e Donizete é prata da casa, alô.
3: Ô, bom dia, aqui é o Jair Bento de Louveira.
0: Ô, Jair.
3: Queria ouvir uma música aí com João Carreiro, eu, a viola
0: Eita,
3: e ela.
0: Eita, moda bonita.
3: Por favor, eu ofereço pra todo mundo, todos meus amigos de Louveira.
0: Deixa com nós, essa aqui é de 1978, Lourenço e Lorival, velha porteira, no alô, bom dia.
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1: Em música boa, boa quinta para você que vai acordando ao som gostoso e amigo do rádio. Vai despertando com a gente em mais um dia, em mais uma quinta-feira.
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Divino e Donizete, a sereia e o negro d'água, é moda caprichada, é cabeceira mesmo. Mandar um alôzão aqui pro Joel Mendes. Ô Joel, você tá bom? Está em Cândido de Abreu, no Paranazão, acompanhando o Fontenelle, sempre ligado comigo aqui nas madrugadas, no começo de mais um dia, a gente fica muito feliz. Fontenelle, meu nome é Nice. Ô Nice, tudo bem? Sou de Cascalho Rico, é Minas Gerais, é isso? Aquele abraço pra você, minha amiga, sempre acompanhando o Fontenelle. Minha amiga Edaísa Silva está em Monte Aprazível, São Paulo, também está por cá, né? Aquele abraço, obrigado mesmo. Maria está em Cruz Alta, no Rio Grande do Sul, também está com o Fontenelle. O Carlos Eduardo em Conchas, São Paulo, tá todo mundo aqui na quinta-feira gostosa, despertando ao som do Alô Bom Dia. 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Alô?

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5: E aí, Alexandre?
6: Fala, companheiro.
5: Dá um recado aí pro homem que é casado e gosta de pagar uma de solteiro no bailão.
6: Então preste atenção. Mulher que tem amor demais pra dar, fica sozinha e não dá pra ninguém. O homem que gosta da mulher do outro acaba perdendo a mulher que tem. Eu tinha um amigo que queria tudo, tava de olho na minha vizinha. Mas enquanto ele ia atrás das outras, a mulher dele ficava sozinha. Eu, sou amigo, e ficava triste, vendo a coitada que estava na fossa. Hoje a mulher dele mora comigo, saí do castigo, choveu na minha roça.

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3: Olá amigos e amigas do Alô Bom Dia e do amigo Sérgio Fontinelli. Aqui quem fala com vocês é Dinei Sertanejo. Quinta-feira, ó, desejo para você um ótimo dia, uma ótima quinta. Que Deus abençoe cada um de nós. Ela foi eternizada nas vozes inconfundíveis de Chitãozinho e Chororó. Hoje vamos falar da moda Obras de um Poeta, que vai muito além de um simples som da música sertaneja. Ela é um convite para a gente olhar para a natureza de peito aberto. Nessa verdadeira joia rara, os pássaros ganham vida e traduzem os nossos sentimentos mais profundos. O sabiá vira um maestro de primeira, ditando o ritmo da mata. O talentoso João de Barro é homenageado como um grande construtor da floresta. E se o canto solto do bem-te-vi traz alegria contagiante para iluminar o dia, o lamento da Juriti anuncia aquela melancolia e a saudade que apertam a nossa alma no fim da tarde. Mas preste muita atenção, porque obra também traz um alerta doloroso para todos nós. Quando a letra chora o disparo da espingarda, o ataque implacável do gavião e a pombinha mensageira que voou para nunca mais voltar, temos uma reflexão fortíssima. É o grito de lamento contra a destruição impensada da nossa mata, ou das matas, né? É um lembrete duro sobre a fragilidade da vida. Essa moda nos ensina que o meio ambiente é a maior inspiração que Deus nos deu e precisa ser preservado com unhas e dentes. Então convido você a parar um minutinho aonde você estiver, o que estiver fazendo, respire fundo, sinta a paz dessa melodia divina e venha curtir e emocionar com Obras de Poeta, com Chitãozinho e Chororó. Uma ótima quinta-feira para você, até amanhã. Tchau!

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2: Bom dia, gente! Obrigado pela audiência. Boa quinta-feira, turma!

0: Valderi Misael, meu jacarandá, bom dia.
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3: Alô?
1: Alô? Alô, bom dia.
0: Bora pro WhatsApp, bora saber quem está do outro lado. Bom dia.
4: Bom dia, Serginho.
0: Bom dia.
4: Bom dia, bom dia, bom dia. Ótima quinta-feira.
0: Boa quinta.
4: Toca pra nós de relógio quebrado, rapaz. Oferece pra aqui do povo lá do Paraná. Dimas aqui da cidade. Só forte abraço, forte, forte. Pra dar forte.
0: Abraço, forte.
4: Bom dia, meu amigo, bom programa aí.
0: Amém, Dimas, aquele abraço pessoal de Salto Interior Paulista com nós por cá, alô, bom dia.
5: Bom dia, Fontinelli.
0: Bom dia, Alegria.
5: Que é o Marco de Sumaré.
0: Ô, Marcão.
5: Toca pra nós aí, Desatino, Mato Grosso e Matias.
0: É moda.
5: Alô, quintou pra todo mundo aí.
0: Quintamos no rádio, Desatino com Ronaldo Viola e Praiano, tá, nego velho? Alô.
6: Alô, bom dia, Sérgio Fontinelli.
0: Bom dia, Alegria.
6: Toca pra nós a música. Nova York.
0: Nova York.
6: De Christian Ralph.
0: Aí é moda,
6: ofereço
0: hein?
6: Para todos os ouvintes, para o Fortaleza e para o meu amigo Nilson Moreira aqui de Marilândia. Valeu.
0: Ô, Nilson Moreira, pessoal de Nova Marilândia, ligado aqui com Fontinelli, o Lourenço e o Lorival de 1994. Relógio quebrado. A moda é bonita, é boa.
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0: Desatino, Ronaldo Viola e Praiano, moda caprichada, gostosona, desse modelo mesmo que a gente gosta. 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
2: Açaí. 4h58.

0: Estamos juntos em mais uma hora gostosa aqui no Alô Bom Dia, viu? Hora de número 2 começando a partir de agora. Eu tô com você, quero você aqui. Bom dia!
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3: Deus abençoe você e toda a sua família. Mais uma quinta-feira abençoada, começando aqui no Alô Bom Dia com Sérgio Fontenelle. Mateus capítulo 18, versículo de 15 a 20. Naquele tempo Jesus disse a seus discípulos: se teu irmão pecar contra ti, vai corrigi-lo, mas em particular a sós contigo. Se ele te ouvir, tu ganhastes o teu irmão. Se ele não te ouvir, toma contigo mais uma ou duas pessoas, para que toda a questão seja decidida sob a palavra de duas ou três testemunhas. Se ele não vos der ouvido, dizei-o à igreja. Se nem mesmo a igreja ele ouvir, seja tratado como se fosse um pagão ou um pecador público. Em verdade vos digo, tudo que ligardes na terra será ligado no céu, e tudo que desligardes na terra será desligado no céu. De novo, eu vos digo, se dois de vós estiverem de acordo na terra sobre qualquer coisa que quiserem pedir, isso lhes será concedido por meu Pai que está nos céus. Pois onde dois ou três estiverem reunidos em meu nome, eu estou aí no meio deles. Palavra da salvação. Se dois de vós estiverem de acordo na terra sobre qualquer coisa que quiserem pedir, isto lhes será concedido por meu Pai que está nos céus. Mas por que que eu peço e não recebo? São João Crisóstomo vai nos dar uma resposta esplêndida. Preste atenção, por favor. Não disse simplesmente porque onde se acham dois ou três reunidos, mas acrescentou também em meu nome, como se dissesse, eu sou o motivo principal da amizade dele que alguém tem para com o próximo, estarei com ele se for virtuoso no demais. Veja, pedir no meu nome, você só pode pedir no nome de Cristo algo que o agrada, correto? Se você usar meu nome, olha, eu estou aqui pedindo em nome do Frei Gilson tal coisa. Se você pedir algo que eu quero, algo que me agrada, ok. Mas se você pedir algo que não me agrada, se a pessoa lá me conhece muito bem, ela vai dizer, não, Frei Gilson nunca pediria isto. Então, em meu nome, tem que ser algo que lhe agrada. Ele continua, São João Crisóstomo. Ora, por que os que concordam entre si não conseguem o que pedem? Por que que a gente está concordando entre nós, a gente está pedindo, por que que a gente não consegue? Primeiro, preste atenção, primeiro, porque não pedem o que lhes convém. Ah, a gente pede errado. Não estou vivendo uma vida digna do que estou pedindo. E não cooperam com aquilo que depende deles, ou seja, eu estou pedindo algo, mas eu preciso fazer a minha parte, mas aí a minha parte eu não faço. Eu quero que Deus faça algo na minha vida, mas você tem que fazer a sua parte. Ai, não, isso eu não fiz. Então, você quer que Deus faça o quê? Mágica? A sua parte precisa acontecer. Por isso disse, dois de vós, ou seja, os que levam uma vida conforme o Evangelho. Terceiro, porque suplicam exigindo vingança contra aqueles que os entristeceram. Outros vão falar, Jesus, vingue-se dessa pessoa, Deus, vingue-se dessa pessoa. Ou seja, você pede um mal para o outro, Deus não vai te obedecer, Deus não vai te ouvir. Ah, mas tal pessoa puxou meu tapete, ela tem que se dar mal agora. Não, Deus não vai ouvir esse tipo de oração que planeja o mal do outro. Quarto, porque perdem misericórdia para os pecadores que não se arrependeram. Você quer que Deus faça uma obra na vida daquela pessoa, só que aquela pessoa não se arrepende. Como é que Deus vai fazer uma obra no coração de alguém que não se arrependeu? É a mesma coisa que você está pedindo para Deus assim, ó, invade a vida dessa pessoa, Deus, mesmo que ela não queira, obriga ela, invade o coração dela. Não, Deus não pode invadir o coração dela. Quem dera se a gente tivesse mais tempo para meditar essa palavra tão profunda. Nós precisamos aprender a pedir. Pai, Filho, Espírito Santo. Amém.
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3: Eu quero clamar agora por você, quero clamar pela sua família. Vem, Espírito Santo, enche todos os que estão acompanhando este programa agora. Libera, Senhor, para esta pessoa o que ela mais precisa, para o corpo e para a alma. Libera, Senhor, curas e libertações em nome de Jesus para esta pessoa que escuta e para toda a sua família. Eu clamo a tua poderosa bênção. Visita agora com bênção de proteção. A bênção que só o Senhor pode dar. Abençoe-vos o Deus Todo-Poderoso, Pai e Filho e Espírito Santo. Amém.
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0: De volta amanhã no Alô Bom Dia, o caprichadão número 1 do seu rádio, só com moda boa, só com moda caprichada. Christian Ralph, Nova York, de 1989. Ah, saudade. Saudade a gente tem e mata aqui no Alô Bom Dia, o caprichadão número 1 do seu rádio. Boa quinta.
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0: Lopes e Garate, para não te perder. Bom dia!
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0: Bora zapeando pelo Brasil, bora falando com a turma que vai despertando nesta quinta-feira. Alô!
4: E aí, meu amigo Fontenelle, bom dia!
0: Bom dia!
4: Boa quinta-feira aí pra você, todos os seus ouvintes.
0: Valeu, irmão!
4: Aqui é o Francisco Chicão de São Carlos.
0: Ô, Chicão!
4: Tô sempre na escuta, viu? Se fosse música bacana que você toca aí, viu? Não esquece de mim, não.
0: Ô, meu irmão!
4: Tá sempre falando meu nome no ar.
0: Com certeza!
4: Colocando os áudios aí, que eu tô sempre te ouvindo, viu, meu amigo?
0: Legal!
4: Muita saúde pra todos nós, que Deus nos abençoe, um abraço, fique com Deus.
0: Amém! Boa quinta pra todos nós aí, viu? Alô, turma de São Carlos, obrigado pelo carinho da audiência, tem mais gente aqui, alô?
5: Oi, Fontenelle, bom dia.
0: Bom dia.
5: Uma música pra mim, é O Poder do Criador,
0: Goiânia Paranaense. Boa.
5: Fez pra todos seus ouvintes, pra você aí.
0: Obrigado.
5: Obrigado, tchau, tchau.
0: Valeu, boa quinta pra você também, meu bem, alô, bom dia, boa quinta.
6: Bom dia, meu amigo Fontenelle.
0: Bom dia.
6: Manda a música pra mim, O Carro e a Faculdade.
0: O Carro e a Faculdade, esse é o meu amigo Carlos. Ah, Carlão, tá com nós, né? Sempre em Paragominas, acompanhando o som gostoso e amigo do rádio. Trio Parada Dura, O Carro e a Faculdade, boa quinta.
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1: Ah, eu estou do seu lado abraçando a Giovana, também o Guilherme, pessoal de Araguari. Alô, Triângulo Mineiro, pessoal por cá, né? Despertando ao som do alô, bom dia. Um abração especial aqui também para minha amiga Eutacília, está no Alto do Taquari, tá no Mato Grosso, tá ligada com Fontenelle.
2: Ó, oh,

O poder do criador é o goiano e o paranaense no Alô Bom Dia, o caprichadão número um do seu rádio. A gente vai abraçando aqui a turma que vai acordando com nós. A Sônia Diniz está em Castro, a Trindade está em São João del Rei, São Paulo. O Francisco está em São Carlos, falando doce agora. Zé Vicente em Araçoiaba da Serra, Rosa Maria Leite em Paraibuna, minha amiga Iracema está com nós em Cachoeira do Ema, aquele abraço especial. A Selma está em Iporá, no Goiás, não é, Selma? Aquele abraço, obrigado, viu? Patrícia, no Alto do Taquari, Mato Grosso, por cá também o José Garcia, em Aparecida, São Paulo. Alô, meu amigo Dirceu da Farmácia Araraquara, sempre ligado com o Fontenelle, muito obrigado. Maurício está em Oswaldo Cruz, também acompanhando o Fontenelle. 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

0: 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Ah, quinta-feira começando, que dia gostoso, que dia bonito. Bora juntos, bora tocando moda boa.
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3: 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Com mais de 110 anos de tradição, a empresa norte-americana é uma referência mundial. Além de produzir viaturas incríveis nos Estados Unidos, exporta para vários países. Aqui no Brasil, a marca tem uma grande legião de fãs. Agora, com o avanço da eletrificação, a Pierce surpreendeu mais uma vez. Em parceria com a Dana, criou a família de veículos Volterra. A grande inovação dos novos modelos é a exclusiva caixa EMI-VT. É uma robusta transmissão eletromecânica infinitamente variável. 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
2: Eu estou do seu lado, quero você comigo. Alô, meu amigo Antônio Feitosa, tá em Paragominas? Tá despertando ao som do Alô, Bom Dia. Deixa eu mandar um alôzão aqui pro João Barbeiro, em Várzea da Palma. Tá sempre acompanhando o Fontenelle nas manhãs do rádio. Obrigado pela audiência.

0: É o A Viola e Ela, João Carreiro e Capataz, no Caprichadão número 1 do seu rádio.
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2: Alô?
3: Alô?
1: Alô? Alô? Bom dia!
0: Bora zapear pelo Brasil, bora falar com a caboclada que vai acordando. Alô, quem fala?
4: Bom dia, Fontenelle, aqui é o Casquinha da cidade de Caldas.
0: Ô, Casquinha!
4: Manda uma música aí das irmãs Galvão pra mim.
0: Ô, rapaz!
4: E para o meu amigo João Paulo e para sua mãe.
0: Legal!
4: Meu, muito obrigado.
0: Valeu, boa quinta pra você, tudo de bom aí, tem mais gente aqui, deixa eu ver. Alô, bom dia!
5: Ô, Fontenelle!
0: Opa!
5: Bom dia!
0: Bom dia, menino!
5: Aqui é o Desmodelo da Fazenda Cedro, manda a moda pra nós aí, três paradas duras.
0: Ô, Desmodelo!
5: Eu sei qual que é, ô!
0: Agora!
5: Amigo, adeus das 3h57.
0: Aú, já tá de pé, tá no pé do eito, né, nego velho? Alô?
6: Aú, acabou. Bom dia, rapaz. Toca uma moda do João Carreiro pra nós aí.
0: Opa, deixa com nós.
6: Boiada cuiabana.
0: Aí é moda caprichada das irmãs Galvão, as três maravilhas. Alô, Marcão Careca, tá em Pirapora. Tá acompanhando o Fontenelle também, Nortão de Minas.
7: Alô, bom.

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2: Eu estou do seu lado, hein? Quintamos em alto e bom som. Bora acordar? Bora colocar um sorrisão gostoso neste rosto.
3: Alô, bom dia.

0: Maceto, Mundão Moderno, aqui no Alô Bom Dia, o caprichadão número 1 do seu rádio. Boa quinta-feira pra todo mundo.
1: Vovô não gostou desse Mundão Moderno.
0: Aô, moda caprichada demais da conta pra você despertar pra quinta-feira feliz da vida. 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
0: 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Boa quinta!

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0: que gostoso! A nossa quinta-feira tá muito legal, né, gente? Já estamos se aproximando do finalzinho do programa, mas ainda dá tempo de você participar. Manda aqui a tua mensagem pra mim, tô aguardando o teu bom dia. Bom dia! O programa sertanejo número 1 do Brasil, boa quinta!
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2: Uma ótima quinta-feira para você, Sérgio Fontenelle e amigos ouvintes do Alô Bom Dia. Eu sou o Galones. Antes da gente continuar, me acompanha lá no Instagram, @cesargalones.tv. Me segue lá, vai ser um prazer ter você comigo. Gente, Carlos César e Cristiano tinham uma característica que chamava muito a atenção: o entrosamento das vozes. Os dois cantavam de uma forma muito afinada e natural. Cristiano tinha uma voz forte e marcante. Carlos César trazia toda a experiência de quem já conhecia bem os palcos, os estúdios e o trabalho de composição. Essa mistura funcionou muito bem. A dupla conseguiu apresentar novidades sem deixar de lado a essência da música sertaneja de raiz. Durante os anos de carreira, gravaram discos e músicas que ficaram na memória dos fãs. Carlos César e Cristiano mostraram que era possível renovar sem esquecer as origens. E talvez seja por isso que, mesmo depois de tantos anos, muita gente ainda lembra com carinho dos Cowboys Andarilhos. Amanhã estamos de volta com o último capítulo da história de Carlos César e Cristiano. Um abraço para você, Sérgio Fontenelle, e para todos os ouvintes do Alô Bom Dia. Até amanhã.

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2: Bom dia para você, uma quinta-feira super gostosa para você que vai despertando ao som do Alô Bom Dia. Abraçando aqui o meu amigo Arnaldo. Fala, Arnaldo, tá com nós em São José do Rio Preto.

0: Gian Giovanni, te amo. Moda bonita, caprichada, na quinta-feira mais gostosa do rádio.
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2: Alô?
1: Alô?
2: Alô?
1: Alô, bom dia.
0: Bora lá pro WhatsApp, bora falar com a turma cabocrada que vai despertando cedo. Alô, quem fala?
3: Bom dia, meu amigo.
0: Bom dia, alegria.
3: Aqui é a Genivalda de Pirapora, do bairro Cidade Jardim, a Valda.
0: Ô, Valda.
3: Ô, amigo, eu queria escutar aí, se colocasse aí pra mim. Fafá de Belém, Nuvem de Lágrimas.
0: Olha só.
3: Eu ofereço pro meu compadre Edmilson, minha comadre Simone.
0: Simone.
3: Roberta.
0: Ô, Roberta.
3: Roger.
0: Roger.
3: Pra minha madrinha Lita, meu padrinho Antônio.
0: Ô, Toninho.
3: A Daiane.
0: A Daiane também.
3: Bom dia.
0: Bom dia, meu amor. Boa quinta pra você, pra toda a turma do Nortão de Minas. Quem tá por cá, hein? Alô?
4: Bom dia, Fontenelle. Aqui
0: dia.
4: É o Beto Puma de Amparo, São Paulo, Brasil.
0: Ô, Betão.
4: Mas estou em Leuven, Bélgica, curtindo a melhor rádio sertaneja.
0: Que legal.
4: Toca uma aí pra nós.
0: Qual que você quer, nego?
4: Com Léo Canhoto e Robertinho, meu velho pai.
0: Ô, moda.
4: Se for atendido, muito obrigado.
0: Deixa com nós.
4: Bom dia.
0: Bom dia, boa quinta pra você aí, o pessoal na Bélgica, acompanhando o Fontenelle. Alô, bom dia.
5: Alô, meu amigo Sérgio Fontenelle.
0: Bom dia.
5: Aqui é o Valdilson.
0: Ô, Valdilson.
5: Manda o modão do milionário José Rico aí pra
0: aí
5: nós.
0: Aí sim, hein, nego?
5: Cereja.
0: Cereja.
5: Porque na fazenda, agarrado, graças a Deus.
0: Sempre, na verdade, eu acho que é sereia, né? O milionário Zé Rico. Ó, oh, Chitãozinho Chororó, Nuvem de Lágrimas, 1990. Pra gente recordar e matar a saudade, aqui no Alô, Bom Dia.
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0: fazendo uma viagem pela história da música sertaneja.
1: Bom dia!
2: Alô? Bom dia!
3: Alô, Catarina, você tá bem, minha amiga? Tá em Alfenas, acompanhando o Fontenelle, José Edinaldo em Poços de Caldas e o José Santana em São Luís do Paraitinga.

Léo Canhoto e Robertinho, meu velho pai, no Alô Bom Dia, pra gente colocar um ponto final na edição caprichadona desta quinta-feira, tá? Eu tô indo nessa, a gente se fala amanhã com mais uma edição gostosa, caprichada do Alô Bom Dia. Eu espero você sempre no mesmo horário, quem chegar primeiro espera, tá? Aproveita, corre lá no Facebook, Instagram, YouTube, TikTok e me segue lá, arroba Sérgio Fontinelli, com TI2L1Y, você me segue lá que eu te sigo de volta, tá bom? Bora nessa? Amanhã a gente está de volta. Um abraço forte pra dar sorte. Até amanhã. Boa quinta pra todo mundo.

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5: Bom dia, meu povo. Eita, seu menino, eu cheguei, chegando nessa sua manhã zona especial de quinta-feira, quinto, hoje 17 de setembro de 2026, quinta-feira, véspera de sexta, meu amigo, é isso aí. Como sempre, chegando assim de coração aberto, com muito amor, com muito carinho, aquele sorriso estampado no rosto, transmitir pra você energia positiva. Tô chegando pra te animar nesta manhã zona, que é toda sua, 24 novas oportunidades que você tem, não é mesmo? Então vamos nessa, ontem já foi, já era, né? Certeza é hoje que é o presente e amanhã também é uma incerteza. Vamos nessa, aproveitando esse presentaço que Deus nos deu, né? Agradecendo a Ele por tudo. Oh meu Deus, o Senhor é bom demais, nem sei se mereço tanto. É isso aí, palmas para o nosso Senhor, Ele está conosco, bom dia então, meu Pai, não é? É isso aí, ilumina, né, nossos caminhos, beleza? Lembrando que entre os santos e santas de hoje, a Igreja Católica festeja São Roberto Bellarmino, ele que recebeu a ordenação sacerdotal, né, e... unindo a sabedoria e ciências terrenas, conhecimento espiritual e a fé, escreveu 3 volumes de obras teológicas mais consultadas de todos os tempos, São Bellarmino. Beleza, nosso Acorda Pará para todo o Marajó, através da 104.9 Açaí FM Gurupá, né? Para toda Alenquer e região, através da 96.5 Açaí FM Alenquer, Oriximiná e região, tá toda a Calha Norte interligada através da 96.3 Açaí FM Oriximiná. Onde quer que você esteja, vão mandando o seu alô, o seu abraço, diga onde você está nos ouvindo, diga o seu nome, 93992332001, esse é o nosso zap aqui do Acorda Pará.
6: 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Bom dia!
5: São 6h03, vamos aproveitar.
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0: Piripipipion! Eita, que eu pito pion!
1: Bom dia!
0: Bom dia! 6:10 aqui no nosso Acorda Pará. Bom dia para você, meu amigo produtor, não é mesmo? Bom dia, né? E com toda a sua criação, não é mesmo? Todas as manhãs, todos os dias, né? É, e os pintos, as galinhas, tem os bois, né? Tudo isso e muito mais. É isso aí. 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Vamos nessa, 6:11, quem quer saúde de forma natural? 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Mandando um abraço, seu Abel, dona Dica, essa turma bacana aí do ramal Morada Nova, bom dia!

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6: 6h17. 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

Beleza, música, alegria para o seu... alegria, alvorecer, né? Para o seu amanhecer, com muito mais energia. 6:20.

0: Agora 6 horas e 27 minutos, indicando o sinalzão eletrônico aqui da sua rede de rádio Açaí FM. A Rádio Pai Dégua de Ouvir, 104.9 Açaí FM Grupo A para todo o Marajó. Também 96.5 Açaí FM Alenquer. Bom dia, meus amigos aí do Planalto, a turma bacana, bairro São Cristóvão, bairro da Luanda, turma da Vila Ribeiro. Bom dia, lá no Cruzeirão, meus amigos aí do ramal do Coamba, né? Eita, ramal, não, uma estrada muito bonita. Por sinal, não é mesmo? Bom dia para todos vocês, aquele abração à turma de Belterra, meus amigos em Mojuí dos Campos, a turma Alter do Chão, alô Santarém, bom dia a turma de Curuá, tá, é isso aí, é, mandando um alô também através da 96.3, Açaí FM Uruximirá, turma legal em Óbidos, bom dia Dona Maria, aquele abraço, também lá para Juruti, a outra Dona Maria lá do seu restaurante, não? Aquele abraço especial, a turma de Juruti Velho também, meus amigos em Faro, a turma legal aí de Terra Santa, grande Hamilton, bom dia, turma lá no Redobra também, né? Aquele abraço para todos vocês, meus amigos de Inhamundá. Alô, Porto Trombeta, Elielso, bom dia, Paraná, né? Curtindo conosco esse clima gostoso na sua manhãzona de quinta-feira.
1: Bom dia, meu amigo Taru, bom dia, Rádio Sucesso, bom dia pro pessoal do Caipuru Direto, pra todos, dia. Pra minha amiga Cátia, pra Jô, que faz os... A dona Cátia Canjô, que faz os beijos gostosos. Ah, aí pra minha Maria, que faz o sol gostoso. É, pra todos, né? Tudo bom, senhor? Tá aqui pra minha mãe Maria Cruzarina. Lá pro Geniel, que tá lá no paraíso.
0: Paraíso,
1: pra todos que
0: estão escutando, é um paraíso.
1: Bom dia,
0: tá,
1: né?
0: Certo,
1: tudo bom,
0: tá, é, curtindo conosco.
1: Deus já deu oportunidade, então vamos que o meu peixinho eu já peguei pro almoço.
0: Já pegou pro almoço, tá certo. Isso aí é esperto, já pegou aquele tucunarazinho gostoso, daqui a pouquinho aquele caldo, né? Com favaca, chicória, nossa mãe. 6h28, você bom dia.
2: Olá, bom dia. Sou aqui do Pinto, gostaria de mandar um alô pro meu esposo Linton, meu filho Nadielson, meu pai Nazinho.
0: Certo.
2: Dizer que estamos bem, graças a Deus, dormimos bem.
0: Certo.
2: Papai do Céu nos abençoe, nos dê um bom dia, um bom trabalho para todos nós.
0: Isso.
2: Gostaria de oferecer todas as músicas da programação para eles curtirem. Obrigado, bom dia.
0: Bom dia, obrigado pelo carinho.
3: Oi, meu amor.
0: Bom dia.
3: Tudo bem com
0: tudo
3: você?
0: Tudo bem.
3: Eu gostaria que você colocasse uma música pra gente ouvir.
0: Opa!
3: De Amado Batista. Ah, eu agradeço pra minha família, pra você e sua família.
0: Obrigado.
3: Para minha sobrinha Poliana, na cidade de Oriximinã. Ela, o esposo dela, a filhinha dela. Aqui na cidade de Curuá. A Santanini e família, a Amélia Chaves em família. O Vazinho e família, e para todos os ouvintes que estão ouvindo, tá bom?
0: Ah, tá bacana.
3: Nesta quarta-feira linda e maravilhosa.
0: Eita, então um é para muita gente. É para muita gente, porque tem muita gente ouvindo, graças a Deus. Ah, é isso aí. Valeu, bom dia.
4: Bom dia, Taru.
0: Bom minha dia. Opa, Curuá, tudo bem?
4: Quero mandar um alô para meus filhos, para meus irmãos.
0: Tá mandando.
4: Que Deus abençoe grandemente.
0: Tá bom.
4: Pra Maria Repolho, Maria do Chicão, Eliane Ribeiro, Kelly Almeida, lá na Praia Grande.
0: Uhum.
4: E pra todos os ouvintes que estão ouvindo a rádio aqui em Curuá, tá?
0: Curuá.
4: Pra você também, tá?
0: Bom
4: dia. Abençoado pelo Senhor, pra todos nós.
0: Pra todos nós.
4: Gostaria de ouvir a música da sequência, tá?
0: Ah, tô com certeza.
4: E obrigado.
0: Disponha. Vá mandando. Valeu. Bom demais falar com esse povo maravilhindo. Esse povo maravilhindo, né, que curte conosco aqui, portanto, todas as manhãs.
4: Bom dia.
0: Bom dia.
4: Locutor da Rádio Açaí de Alenquer.
0: É isso.
4: Aqui é a dona Odelina Salles, da cidade de Curuá.
0: Curuá.
4: Mais conhecida por Mimi.
0: É, dona Mimi.
4: Gostaria que você mandasse este alô.
0: Tá mandando.
4: Pra Nazilma, ali no Centro Comercial Antônia, no Distrito do Apolinário.
0: Certo.
4: A dona Eliane Ribeiro, ali na cidade.
0: Ah, tá bacana,
4: Nova.
0: Tá legal.
4: Maria do Chicão.
0: Opa,
4: onde ela estiver.
0: Tá.
4: E a você, muito especial a você.
0: Obrigado.
4: Eu estou sendo hoje a ouvinte do seu querido programa.
0: Opa,
4: deste horário.
0: Tá bom.
4: Meu querido, que Deus abençoe essa semana por todos nós, né? Para
0: todos
4: nós. Com
0: verdade.
4: Muita saúde, paz, amor, alegria.
0: Certo.
4: Dinheiro, né?
0: Principalmente grana, isso mesmo.
4: Meu.
0: Tá certo.
4: Eliane Ribeiro, já falei ali na Cidade Nova. Muito obrigado.
0: Muito obrigado.
4: Que Deus abençoe. nosso dia com muitas chuvas de bênção, livrando dos maus, dos perigos, de tudo.
0: Tá,
4: tá
0: certo.
4: Bom dia.
0: Valeu, bom dia com alegria, tá certo. Esse povão realmente maravilhoso, é isso aí, né? Bom dia, bom dia, bom dia.
5: Bom dia, Tarô. Bom dia. Bom dia. A rocha, Tarô, na sola da bota.
0: Bom
5: Hoje
0: dia.
5: Hoje está no berço meu primo Claudemir Correia.
0: Uhum.
5: Parabéns, meu primo. Receba meus abraços, meu apreço, meu carinho por você. Você sabe de toda a nossa, né, sinceridade para um com o outro. Tá? Deus te abençoe, que você possa completar milhões e milhões de vezes, parabéns, tá? Pelo seu aniversário, não estou perto de você, mas desde já receba meus abraços e meu melhor presente, que é a nossa família. Tudo de bom, parabéns, Claudemir Correia. Para todos meus amigos, Fazenda Saizinho em Peso, Pedrinho Almeida, Regina, Diego Barros, aquele abraço. Todos meus parceirões aí ligados. Internauta de Brasil afora.
0: Valeu, bom e dia.
5: Isso,
0: acorda para são 6h33.
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0: se ligando na hora certa, 6h43. Se vira, garoto, vira pra cá, vira pra lá, vamos nessa, vida assim mesmo. Tem que andar e tem que sair do lugar, não é isso? 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Simbora, garoto! 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É isso aí. Opa, falar em povão, né? Vamos lá com esse povo lindo e maravilhoso ligado conosco todos os dias. Bom dia, bom dia. Opa, cadê?
1: Oi, Tata. Bom dia, tudo bem com você?
0: Tudo bom.
1: Eu gostaria que você colocasse uma música com Amado Batista.
0: Amado Batista.
1: Eu ofereço para minha família, para você e sua família, para minha sobrinha Poliana, cidade de Oriximinã, e o esposo dela e a filhinha dela, aqui na cidade de Curuá. Para Santanini e família, Amélia Chaves e família, o Basinho e família. E aí, para todos os ouvintes que estão ouvindo, tá, meu querido? Um abraço para você. Cadê meu signo? Só depois.
0: Ah, daqui a pouco. Gêmeos, né? Tá certo, dona Senhora. Mais uma lá de Curuá. Ligadaço conosco todos os dias. Curuá de ponta a ponta aqui na Rede Rádio Açaí FM. Bom dia.
2: Bom dia, Tati.
0: Bom dia.
2: Não tá sendo fácil, né, a cantiga da Cátia,
0: não,
2: né?
0: Não tá sendo fácil,
2: né? Tanto que iluminasse o remo.
0: Olha que ela não enxerga, né? Imagina se ela enxergasse, tá, né? É verdade.
2: Mas nós estamos de boa com açaí.
0: É verdade.
2: Ouvindo esse programa de todas as manhãs.
0: Obrigado.
2: Esperta, anima, isso. Alegre.
0: Alegre, é verdade.
2: Vai embora, tem um dia bom, né?
0: É,
2: com graça de Deus.
0: Verdade.
2: Nós vamos com força,
0: isso,
2: com coragem ao trabalho,
0: tá,
2: com coragem aos afazeres, que Deus nos dá a força que nós precisamos.
0: Verdade.
2: A música aí para todo mundo que está ligado aí na gostosa de ouvir, pessoal, isso, aqui no Tapará e todas as comunidades vizinhas.
0: Tapará.
2: Um dia para você aí, Deus nos abençoe.
0: Obrigado aí pelo carinho, verdade, a gente chega para animar, né? Tristeza não paga dívida, põe a tristeza ao lado, na frente a alegria, sorria, porque hoje é um novo dia. Bom dia, a Josi Silva ligada conosco lá no Caipuru, de fora, hein? Que privilégio, né? Curtir essa natureza, olhar assim, ver essa praia maravilhosa aí do Caipuru. Bom dia, manda um alô aqui. No Caldeirão, o Maílson tá ligado conosco. Valeu, gente boa. Bom, agora 6h48, vamos então pra nossa...
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0: Opa, tá chegando aquela nossa palavra de todas as manhãs pra te encorajar ainda mais, né? Tem gente que não quer sair da rede, tem gente que não quer pagar o preço, assim, para progredir, né, para ter um resultado melhor, não quer se sacrificar. Você sabia disso? Tem gente que quer o resultado, mas não quer pagar o preço. Quer o sucesso, mas não quer o sacrifício. Quer a colheita, mas não quer plantar. Quer o perfume das flores, mas não quer sujar as mãos. né? E é aí que muita gente se engana. A vida não costuma premiar quem vive de desculpas, quem espera tudo acontecer rápido, ou quem passa anos procurando um caminho confortável. A chamada zona de conforto pode até aparecer confortável no começo, mas com o tempo ela fica escura, úmida, mofada, e quando você percebe, passaram-se anos. Então, um dia alguém olha para trás e diz: "Ah, eu não tive sorte." Mas será que foi realmente falta de sorte? Ou será que faltou coragem para insistir? Disciplina para continuar? Disposição para fazer aquilo que precisava ser feito? Não espere a vida facilitar o caminho. Faça a sua parte. Enfrente os sacrifícios de hoje para construir o resultado de amanhã. Todos querem o perfume das flores, mas pouco estão dispostos a sujar as mãos para cultivá-las, não é mesmo? Uns até têm medo de se ferir, né, nos espinhos. Vamos nessa, gente, é isso aí, beleza? Ficar de boca aberta debaixo da árvore, esperar que o fruto caia dentro da boca, já é demais, não é mesmo?
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0: Bom dia! 6h50!

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4: 6h57.
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0: Exatamente. Tá, se curva teve. Poeira e também do calor que está provocando incêndios florestais.
1: Tá demais, né?
0: Tá.
1: Região Oeste.

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2: Se ligando agora, são 7h31 na retomada do nosso Acorda Pará. Bom dia!

0: Simone Mendes, me ama ou me larga? Mas sai da minha larga, não é isso? São 7:34, muito bom dia pra você. Já passando 4 minutinhos das 7:30 aqui no nosso Acorda Paraíba. Agora o tempo ficou curto, tchê.
1: 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Apresenta
0: Horóscopo. Beleza, vamos para a primeira parte dos astros então. Hoje nós começamos como sempre. Seu jeito diplomático no trabalho fortalece relações e abre portas para alianças importantes hoje, viu? Olha, no amor a comunicação fica mais espontânea e cheia de trocas estimulantes. Aproveite para planejar algo especial com quem você gosta. Palpites para hoje, 52, 11 e 07. Ariano, boa sorte! Olá, taurinos e taurinas! Então, olha só, sua praticidade e comunicação afiada estão impulsionando o sucesso no trabalho e nas negociações nesta quinta-feira. No amor, a energia aumenta, fortalecendo conexões e potencializando o romance. Aproveite o dia para construir algo sólido em todas as áreas. Amarelo, a cor de sorte para hoje. Palpites 10, 52 e 09. Ok, você de touro. Pra dona Ocenil de Bentes, lá em Curuá, dia de fortalecer parcerias, apresentar ideias, aproveitar o seu know-how, abrir novas portas. Sua criatividade e comunicação estão atraindo hoje boas oportunidades. Aproveite o dia para se conectar, se divertir, explorar novas emoções, principalmente ao lado de quem você gosta, tá bom? A cor de sorte para hoje, vermelha. Palpites 37, 03 e 19. Para você de Gêmeos, bom dia. Câncer. Cancerianos e cancerianas, hoje mantenha o foco no trabalho e use sua criatividade para se destacar e conquistar reconhecimento. Cuide da saúde com atenção aos sinais do seu corpo. Olha, no amor pode acontecer uma paquera rápida ou o começo de um romance intenso. Aproveite esse momento com leveza. Cinza, cor de sorte para hoje, palpites 36, 54 e 11. Câncer, tudo de bom. Leoninos e leoninas, seu charme e diplomacia vão abrir portas hoje para o trabalho, impulsionando oportunidades e momentos de destaque. No amor, a confiança e a ousadia podem conquistar paixões intensas e planos promissores. Creme, a cor de sorte para hoje, palpites 34, 25 e 54. Vamos reagir, Leão! Virginianos, excelente dia para organizar suas finanças, negociar dívidas e abrir oportunidades de ganho. Olha, no amor, alguém especial promete ir além da atração física, potencializando seu desejo de ficar juntinho. A sorte para hoje, em termos de cor, é azul, viu? Azul claro, a cor de sorte para hoje, palpites 08, 23 e 05, Virgem. Daqui a pouquinho tem muito mais aqui no nosso Acorda Pará. São 7 horas e 38 minutos. 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Ok. Um abraço à turma legal aí da Franfa Loja. Simbora, garoto, aqui no nosso Acorda Pará, né? Bom dia, bom dia.
2: Bom dia, Taru.
0: Bom dia.
2: Tudo bem com você? Comigo
0: melhorou,
2: está ótimo.
0: Agora.
2: Quero mandar um alô para meus filhos, para meus irmãos.
0: Tá mandando.
2: Meus filhos de Manaus, minha filha de Santarém.
0: Sim.
2: Para todas as minhas amizades aqui de Curuá, para Eliane Ribeiro, Maria do Chicão.
0: Sim.
2: Para o Bazini. para aquele Almeida lá na Praia Grande, para você e para todos meus, meus familiares, né?
0: Certo.
2: Gostaria de ouvir a música da sequência.
0: Ah, tranquilo.
2: E um bom dia e fique com Deus.
0: Ficamos com Deus. Bom dia, oi. Aqui a Rafa Colini, ligada conosco também. Bom dia, obrigado aí pelo carinho. Quem mais está ligada conosco aqui também nesta manhã? Vejamos, gostaria de ouvir uma música, oferecer lá para todos que estão na escuta do programa, nosso ouvinte, a Dianora, da cidade de Curuá. Bom dia aí para todos vocês.
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0: se ligando às 7 horas e 43 minutos. O grande amor do Daniel Bela Tuxa aqui no nosso Acorda Pará. Valeu, bom dia para todos vocês. Só lembrando, hoje tem o médico urologista renomado, Dr. Rui Siqueira, atendendo hoje lá no Hospital Santo Antônio, viu, gente? É isso aí. 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
1: 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Apresenta
0: Librianos e Librianas, olha, hoje você fica com uma mente afiada, ótima para convencer, reuniões, parcerias, pode abrir novas portas para você hoje. Já no amor, seu charme fica em alta e conversas sinceras podem fortalecer vínculos e transformar interesses em romance sério. Aproveite o dia para se conectar e conquistar. Lilás, a cor de sorte para hoje, palpites 22, 49 e 41, Librianos. Escorpião. Olá, vocês amigos de Escorpião, dia de foco e disciplina no trabalho, valorizando seu esforço para alcançar reconhecimento. No amor, eita, flertes e novidades trazem diversão ao seu dia. Preto, a cor de sorte para hoje, palpites 31, 60 e 33, Escorpião. Sagitário. Sagitariano, sagitarianas, a sorte fica ao seu alcance, basta acreditar e agir com responsabilidade. No amor, a lua hoje favorece conquistas e seu charme pode transformar um flerte em algo especial. Aproveite cada momento, hein? Olha, violeta, tua cor de sorte para hoje, palpite 50, 32 e 49, Sagitário. Capricornianos, dia excelente para apresentar ideias, fazer contatos e fortalecer vínculos familiares. Aproveite para refletir sobre as suas emoções e intensificar o seu relacionamento amoroso, viu? Use sua diplomacia e intuição para criar conexões mais fortes e viver momentos de harmonia e crescimento. Azul marinho, a cor de sorte para hoje, palpites 51, 53 e 08, Capricornianos. Aquarianos, olha, dia excelente para impulsionar suas ideias no trabalho, combinando criatividade com planejamento. No amor, sua vida social está a todo vapor, facilitando encontros e momentos leves. Aproveite as oportunidades. Rosa, a cor de sorte para hoje, palpites 18, 54 e 29, Aquário. Peixiano, o sucesso bate a porta com a lua favorecendo negociações e novas oportunidades. No amor, o coração fica inspirado a sonhar e compartilhar desejos. Aproveite o dia para se conectar. Pink, a cor de sorte para hoje, palpites 15, 33 e 24. Boa sorte para você, então, que é do signo de peixes, ok? São 7 horas e 47 minutos, mandando aquele alô para a dona Ilma lá no seu restaurante, o restaurante da Jiboia, lá em Juruti. Valeu! Curtindo o nosso Acorda Pará todos os dias. Um abraço!
2: Um abraço para você, menina!
0: Ô, dona Ilma, aquele abração, viu? Obrigado também. Aí o nosso amigo Zé do Vasco também aí em Juruti, né? Recebendo aquele abraço especial, nosso amigo Ribeiro, toda a sua família. família lá no São Raimundo do Oriente, ligadinhos com a gente também aqui no nosso Acorda Pará. Valeu, vamos nessa, trazendo para vocês...
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0: Os números das loterias. Então vamos nessa, conferindo para você. Lembrando que hoje, dia 17, tem a Mega Sena, que pode pagar um prêmio de 102 milhões de reais. Olha só, né? 102 milhões de reais é a previsão para hoje na Mega Sena. A Loto Fácil hoje pode pagar 5 milhões de reais. E a Quina, ontem, 7.119 o concurso, as dezenas sorteadas 19, 20, 24, 70 e 77. 19, 20, 24, 70 e 77. Tá? Acumulou para hoje a previsão de 1 milhão e 200 mil reais. 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
0: Beleza, vamos nessa, macharada. Lembrando que hoje tem um doutor urologista renomado, doutor Rui Siqueira, atendendo hoje no Hospital Santo Antônio.
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7:52, eu vou ficando por aqui agradecendo a sua audiência, o seu carinho, muito obrigado. Vem aí na sequência, Sidney Barroso, é o Bom Dia Açaí na 96,3, 96,5 e na 104,9 para o Marajó, tem ele, Elielso. Bom dia a todos, tchau gente.

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4: Muito bom dia pra você sintonizado aqui na Rádio Paidégua de Ouvir, Açaí FM. Tá começando Bom Dia Açaí comigo, Sidney Barroso, com muita música, informação, a sua participação. E aqui você tem o melhor do entretenimento. Grande abraço para você, meu amigo, minha amiga, você que está tomando aquele café delicioso, ouvindo a nossa programação, está desde cedo com o rádio ligado, você que está no interior, meu amigo ribeirinho, aquele abraço, você que está nas embarcações, em qualquer canto da cidade, ouvindo a nossa programação também pela internet, meu amigo internauta, aquele abraço para você em qualquer canto do planeta, obrigado pela sua companhia. A partir de agora eu libero o nosso WhatsApp para você interagir com a gente, pode pedir música, claro que pode pedir alô também, 992-33-2001, esse é o nosso WhatsApp para você interagir aqui com a gente e participar da nossa programação. Hoje é quinta-feira, 17 de setembro de 2026. Para você que está fazendo aniversário hoje, felicidades, tudo de bom, muita saúde, é o que eu desejo para sua vida. Então aumenta o som que o Bom Dia Açaí já começou.
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4: Muito bom dia para você em qualquer canto da cidade, sintonizado aqui na melhor. Começando com Declaração de Amor com Calcinha Preta. 8:02 na Açaí FM.

0: Esse aí é o Belo Caça e Caçador, Fábio Júnior. A música original, mas ficou muito bacana na voz do Belo, nessa versão do Pagode. Tito, Notícias, Nath Ruth, Declaração de Amor também tocou aqui na Saia FM 8:15. Bom dia pra você, bom dia, Saí. Já já tem mais, não sai daí não.
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3: E aí, tá tudo tranquilo com você? Como é que você acordou hoje? Tranquilamente, hoje é quinta-feira, hein? Não é na sexta-feira, não. Nada de ansiedade. Hoje é quinta ainda. Abraço pra você, sintonizado com a gente, curtindo a nossa programação, onde você estiver. Meu amigo José Orlando, aquele abraço pra você. Obrigado pela sua audiência. E você também que tá mandando mensagens pro nosso 992-33-2001, nosso WhatsApp. Aquele abraço. Obrigado pela audiência de todos. Daqui a pouco vou ler as mensagens de vocês. Manda aí a tua também. Pode mandar mensagem de áudio, pode mandar mensagem de texto, fica à vontade. Você que tá ouvindo a nossa programação, nas embarcações, no interior, em qualquer canto, aquele abraço pra você, que a sua manhã de quinta-feira seja excelente. Tá tomando aquele café? Aquele abraço pra você, meu amigo, minha amiga. E pra você também que tá ouvindo pela internet, meu amigo internauta, no nosso site www.açaifm.com.
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3: A programação do Sairé segue movimentando o alter do chão. A prefeitura ampliou a operação de transportes coletivos com 20 ônibus adicionais nos dias de maior movimento, podendo reduzir o intervalo entre os veículos para até 10 minutos. E na tecnologia, especialistas voltam a alertar para os desafios relacionados ao avanço da inteligência artificial, principalmente sobre os limites e o controle dessas novas tecnologias. E falando de futebol, na Libertadores, o Palmeiras está classificado para a semifinal da Libertadores. A equipe venceu a LDU nos pênaltis por 4-3, depois de perder por 3-2 no tempo normal.
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3: Bom dia para você que tá ligado aqui na nossa programação. Obrigado pela companhia. Marília Tavares, Maria Fagundes, 8h24.

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3: Muito bom dia para você sintonizado aqui na rádio Pai Dégua de Ouvir, 8h41 agora. Bom dia, bom dia. Obrigado pela audiência. Você que está participando com a gente, mandando mensagens para o nosso WhatsApp 992-33-2001. Quero mandar um abraço aí para o seu Severino, Dona Raimunda, está em Alenquer, ouvindo a rádio Açaí FM, amigo Antônio Nascimento, está em Manaus. Toda a turma por lá, mandando mensagens aqui para a Rádio Açaí. A turma ouvindo pela internet, no nosso site, no nosso aplicativo. Fica à vontade aí para você participar. Está em Oriximiná, aquele abraço para você que está em Juruti, está em Santarém, está em Óbidos, Gurupá, Alenquer, em qualquer canto da cidade. Que a sua quinta-feira seja muito boa. 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
3: Diego e Victor Hugo aqui na Açaí FM, 8h42.
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3: 8h59 na Rádio Pai Dégua de Ouvir. Bom dia pra você, bom dia. Onde quer que você esteja sintonizado aqui na nossa programação, 992-33-2001 é o nosso WhatsApp. Para você participar, mandando mensagem de áudio, de texto, para você pedir música. Quero mandar um abraço pro meu amigo Francinei em Gurupá. Fala, Francinei, abraço pra você. A turma também lá em Caipuru de Fora. Josi Silva, meu amigo Branco. Fala, Branco, grande abraço pra você. Mandou uma foto aqui de um tucunaré gigante. Ele tá lá no Lago Sapucuá. Aquele abraço para toda a turma. E você também, em qualquer canto da cidade onde você estiver ouvindo a nossa programação. Você que tá no interior, você que tá na sua casa, no seu escritório, no seu comércio. Aquele abraço, que a sua quinta-feira seja maravilhosa. Turma em Alenquer, aquele abraço. 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
3: Vamos nessa, tô de volta, 9h22 aqui na Rádio Pai Dégua de Ouvir. Bom dia pra você. Uma excelente manhã de quinta-feira, onde quer que você esteja sintonizado aqui na nossa programação. A turma em Oriximiná, no bairro São José, Santa Terezinha, Penta Bela Vista. Você que tá nas comunidades aí, Jauari, Cachoeira Porteira, Samaúma. Abraço pro meu amigo José Ferreira. Alô, José, grande abraço pra você, meu irmão. Obrigado pela audiência. A turma em Santarém, Alter do Chão. Sairé, que coisa boa, hein? Belas praias na nossa região norte. A turma em Juruti, abraço também pra turma lá em Monte Carmelo. Obrigado pela audiência. Você participa com a gente, 992-33-2001. Pode pedir a tua mensagem, pode mandar mensagens, pode pedir a tua música. Fica à vontade aí para você participar com a gente. 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
3: Manu Walter, pancada de morena, 9h22 na Açaí FM. Bom dia para você!
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2: E aí, tá tudo tranquilo com você? 9h39, espero que sim. Bom dia, Açaí. Até as 11 com muita música boa pra você, informação e muita, muita alegria. De 11 até o meio-dia, a gente dá sequência nos clássicos da Açaí pra você matar saudades com as músicas do passado, as músicas que fazem e acontecem na nossa programação. Aqui você sabe, né? Somente as melhores para você curtir na Açaí. Pede a tua, 992-33-2001. Você participa, pede o teu sucesso musical, pede aí o teu alô e já vai mandando também aí, faz a tua seleção aí pra gente tocar logo mais à noite, logo mais daqui a pouco às 11, na nossa programação nos clássicos da Açaí. E também tem a programação da tarde, a programação da noite, enfim. Você liga o rádio logo cedo na Açaí FM e passa o dia inteiro, 24 horas, ouvindo o melhor da música, do entretenimento e da informação. Aqui você sabe, é só sucesso. E aqui é a Rádio Pai Dégua de ouvir. Obrigado pela companhia, onde quer que você esteja, curtindo a Açaí FM. 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Xande de Pilares, a anunciação aqui na Açaí.

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0: Essa é a Viviane Batidão, Tamada, Tamatá Evolution, bonde da Rocha, já já eu volto.
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2: 9h59 na Rádio Pai Dégua de Ouvir. Bom dia pra você sintonizando aqui com a gente, curtindo a nossa programação nesta quinta-feira. Aquele abraço. 992-33-2001 é o nosso WhatsApp. Você que tá ouvindo pela internet, no nosso site www.açaífm.com, então pelo nosso aplicativo. Abraço pra você também, meu amigo internauta. Te agradece demais a sua audiência, onde você estiver curtindo a nossa programação.
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2: Centros de Informação em Saúde e Clima estão reforçando o acompanhamento dos impactos do El Niño em Belém e Santarém. Segundo informações divulgadas pelo Ministério da Saúde, o fenômeno está em nível forte e há possibilidade de intensificação. Uma investigação da Polícia Federal sobre suspeitas de desvios de recursos resultou na apreensão de mais de 1,2 milhão em dinheiro vivo e na prisão de uma pessoa em Belém. Um dos mandados foi cumprido na Companhia Docas do Pará. O Conselho Regional de Medicina do Pará alertou médicos sobre falsas cobranças feitas em nome da instituição. O Conselho orienta que qualquer cobrança seja conferida pelos canais oficiais.
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2: Açaí FM. Neto Henrique aqui na sua Açaí. Apaixonada errada. 10 em ponto na Pai Dégua.
4: Até aí nenhuma novidade.

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2: 10h20 na Rádio Pai Dégua de Ouvir. Bom dia pra você. Obrigado pela sua companhia, onde você estiver ouvindo a nossa programação 992-33-2001. É o nosso WhatsApp, participa você também. Manda sua mensagem de áudio, manda mensagem de texto. Fica à vontade aí para você interagir com a gente da forma que você bem entender. Abraço para você que está ouvindo a nossa programação em Oriximiná, turma, em Monte Alegre, Juruti, Santarém, Óbidos, Gurupá, Alenquer. Aquele abraço para toda a turma em Alenquer, meu amigo Aloysio, está em Alenquer ouvindo.

0: A nossa programação, meu amigo Ronaldo tá em Monte Alegre, a turma em Santarém, meu amigo Manuel, grande abraço, obrigado pela audiência, já na expectativa do Sairé 2026, que coisa boa ter você na nossa companhia, onde quer que você esteja. 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
0: Música boa que não falta, e a rádio que toca o sucesso que você gosta de ouvir. Pablo, Imprevistos, você pede, a gente toca. 10h22 na Açaí FM, a Pai Dégua de Ouvir.

Viviane Batidão e Mara Pavanelli, não deixe de amar aqui na sua Sonha FM. Maiara e Maraísa, Hugo e Guilherme também rolou por aqui. 10h32. Bom dia pra você sintonizado com a gente. Obrigado pela audiência. Onde você estiver ouvindo a nossa programação, aquele abraço especial. Já já tem mais músicas pra você. Não sai daí, já já eu tô de volta.

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2: Tô de volta, 10h38 na Rádio Pai Dégua de Ouvir. Bom dia pra você que tá ligado aqui na nossa programação. Bom dia, Açaí. Daqui a pouco, às 11 em ponto, tem pra você muita nostalgia, muita saudade pra você matar nos clássicos da Açaí FM. Aqui na Açaí, você sabe, né? Música boa que não falta e as músicas também no passado pra você matar saudades não faltam por aqui. Daqui a pouco, às 11 em ponto. Pode pedir a tua música, pode pedir teu alô, manda aí pro nosso WhatsApp 992-33-2001. Você que tá ouvindo pelo nosso site, pelo nosso aplicativo, aquele abraço, meu amigo internauta. Você que tá ouvindo a nossa programação no interior, a turma em Cachoeira Porteira, Serrinha, a turma também que tá ouvindo lá em Monte Carmelo, Uxituba, Maravilha, a turma no Marajó, Santarém, Óbidos, Gurupá, em qualquer canto da cidade. Aquele abraço pra você, meu amigo empresário, meu amigo comerciante, tá aí no seu comércio, boas vendas. E você, minha amiga dona de casa, que já tá preparando aquele almoço delicioso de quinta-feira, que coisa boa, tá fazendo faxina e ouvindo a Rádio Açaí? Também é bom demais ter você aí do outro lado, fazendo aquela faxina e com o rádio ligado na nossa programação. Aqui é bom demais ter você.
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2: 10h39 na Açaí FM. Esse aqui é um projeto Sofrência pra você.

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3: 11 em ponto na Açaí FM. Tá começando os clássicos da Açaí. Com muita música pra você matar saudades aqui na nossa programação. Começando com Pet Shop Boys, Domino Dancing, a primeira de hoje dos clássicos da Açaí.

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1: 11h20 aqui na Açaí FM. Bom dia pra você sintonizado com a gente, curtindo as melhores músicas do passado, matando saudades aqui na Açaí. Kid Abelha, Alice, não escreva aquela carta de amor.

0: 11h24 aqui na Açaí FM. Vou acionar agora o nosso repórter Açaí, Ailton Lima.
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2: Sidney Barroso, forte abraço, muito bom dia para você, bom dia para os ouvintes aqui da Rádio Açaí FM. Nós falamos aqui do município de Juruti, no momento com 32 graus, com a sensação térmica de 36. Nosso verão amazônico aqui, chuva nada de porcentagem por aqui. Olha, o assunto por aqui que nós temos é sobre o Liquida Juruti, uma tradição aqui da Associação Comercial Empresarial de Juruti, que é realizada todos os anos. Aqui a edição é a nona edição. Então, dias 8, 9 e 10 de outubro, está marcado aqui já pelo calendário da Associação Comercial de Juruti. Quem está com a gente aqui é a presidente Fabiana Oliveira, que dá seu bom dia e fala sobre essa programação do Liquida Juruti. Bom dia.
3: Bom dia, Ailton, tudo bem? Prazer enorme estar falando com vocês hoje novamente, uma parceria que tem dado certo, já é nosso nono Liquida Juruti e já temos mais de 50 empresas credenciadas e isso é muito importante para fomentar ainda mais o nosso comércio, né? Juruti precisa e merece e estamos aí nesse nono Liquida com a parceria aí com a Rádio Açaí e lógico, sem deixar de agradecer os nossos apoiadores, né? Que eu sempre falo que ninguém consegue nada sozinho, precisamos de parceiros e nossos parceiros de sempre, a Alcoa, o Sebrae, o Ijus, a Otag e lógico a Rádio Açaí, né? Um abraço especial aí pro meu amigo Júnior Canto nessa parceria que sempre dá certo.
2: Bom, quem quiser ainda entrar nesse pacote da Taberta de Ficção, até quando pode participar junto ao Liquida Juruti?
3: Sim, quem é um empresário ainda que queira que a sua empresa esteja participando do Liquida Juruti, ele pode estar nos procurando aqui na SEG e as inscrições vão até o dia 20 de setembro, porque o Liquida esse ano vai ocorrer nos dias 8, 9 e 10 de outubro.
2: Cada loja, ou quem estiver participando, terá uma bandeira marcando ali algum cartaz se indicando?
3: Sim, nós temos nossos kits que são disponibilizados. A empresa que tem intenção de participar, ela escolhe o kit que melhor se identifica com a sua loja. Nesse kit vai camisa, vai as banderolas, vai cartaz e, lógico, os nossos cupons, porque o Liquida Juruti também dá esse privilégio para os nossos clientes. Ele tem as premiações, nós temos mais de R$3.000 em Pix, vários prêmios surpresas, aí dentre ele televisão, geladeira.
2: São vários ramos de comércio, é isso?
3: Sim, nós temos laboratório, supermercado, restaurante, salão, nós temos lojas de vestuário, supermercado, nós temos vários nichos aí que vão estar no Liquida Juruti com a gente.
2: Então, aqui, muito obrigado, Fabiana Oliveira, que é presidente da SEGE, Associação Comercial Empresarial do Município de Juruti, nona edição do Liquida Juruti, dias 8, 9 e 10 de outubro. Agora, Sidney, uma outra informação que eu recebi agora há pouco aqui, que foi encontrado o corpo de um homem que estava desaparecido desde ontem à tarde aqui no Rio Amazonas. Ele foi encontrado o corpo do empresário Egovécio lá na comunidade Ipaupixuna, já pertence ao município de Óbidos. E o corpo está sendo removido aqui para o município de Juruti. Ele é empresário do ramo de alimentação, o senhor Egovécio, foi encontrado, portanto, o corpo dele ontem, que estava desaparecido desde das 2 horas da tarde, aqui nas águas do Rio Amazonas, aqui pela área do município de Juruti, tá ok? Volto ao estúdio com você, meu amigo Sidney Barroso, forte abraço, muito bom dia.
0: Valeu, Ailton Lima, um abraço para você também.
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0: E a gente continua com os clássicos da Açaí FM, agora 11h27, Baby Consuelo, Menino do Rio.

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1: 11h39 aqui na sua Açaí FM. Bom dia pra você sintonizado aqui na melhor. Elton John, The One.

11h50 aqui na sua Açaí FM, aí Nexus by My Side, Creed com Last Brief e Elton John, The One. Vou indo embora, a gente se encontra amanhã. Tá chegando Natália Viana no Açaí na Veia aqui pela sua Açaí FM, deixando as últimas dos clássicos da Açaí e desejando um bom almoço para você e um excelente começo de tarde. Valeu, galera, até amanhã, mas não acabou não, hein? Fui!

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1: Cheguei chegando, meu amor. Muito boa tarde. Começando mais uma mega edição do nosso Açaí na Veia. E no dia de hoje, quinta-feira, dia 17 de setembro de 2026. Ô, coisa boa. Muito obrigado por me permitir estar aqui com você, na sua casa, no seu trabalho, viajando com você pelos nossos rios e nossas estradas. Ó, um beijão no seu coração. Que Deus abençoe. Que o dia de hoje esteja sendo abençoado. E se não começou muito bem, relaxa, respira, pede discernimento, porque tudo vai melhorar pra você nesta tarde, tá bom? Acredita, confia que eu tô aqui contigo, emanando energias positivas. Mas me conta aqui, já almoçou? Já encheu o bucho? Tá tudo certo por aí? Ou não? Calma aí, calma. Você vai se alimentar, vai relaxar e vai ouvir as melhores hoje, porque hoje é quinta-feira, dia de TBT, dia da gente relembrar os bons hits que marcaram a época e também os atuais que são pai d'égua demais. E agora começando com eles, Kalema e Dilcínio, leva tudo.
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1: A Rádio Pai Dégua de ouvir, agora são 12:38, você acabou de ouvir o grande sucesso da banda Pintacuia, gente, essa música, desde que eu me entendo por gente, essa música é um grande sucesso e quando ela é tocada, nossa, cantada, é incrível demais, bate aquela nostalgia gostosa, né? Pois é, hoje é quinta-feira, você vai sentir essa nostalgia aqui no nosso programa, ouvindo os bregas marcantes, românticos e também os contagiantes para relembrar bons momentos. E você que tem do outro lado, pode pedir sua música, tá? Aquela especial que você quer matar a saudade? Mande sua mensagem para o 93992-33-2001. Até as 3 horas, estou aqui contigo para fazer uma grande festança, um showzaço na programação do seu rádio. E agora chegando um grande pagode clássico na voz de Mumuzinho e Rodriguinho. Nem aí.

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2: Meio-dia 55, você acabou de ouvir o grande sucesso de Didio do Pará, Amor Eu Não Consigo. Ô, musicão Paidégua demais pra curtir nessa tarde maravilhosa de quinta-feira. E já mandando uma lousaça especial para o seu Luiz do bairro de Santa Luzia. Um beijão, seu Luiz, a dona Graça, que são ouvintes assíduos e colocam a nossa programação pra rolar aqui no restaurante deles. Isso é muito bom. Um beijão a esse casal maravilhoso e abençoado do bairro de Santa Luzia. E também mandar um super lousas para o Botinho Show de Juruti, que tá curtindo, tá interagindo e sempre interage com a gente aqui na nossa programação da rádio Açaí FM. Também não posso esquecer do nosso ouvinte Valdinei Freitas, o José Ferreira. Oi, meu amigo, tudo bem? E o Pedro, diretamente de Curuá. E se você quer interagir, quer ouvir o seu nome sair aqui pelo rádio, quer mandar um alô para todos os ouvintes da sua comunidade, mande mensagem agora mesmo para o 939-9233-2001. E vamos ao som agora de Banda Magníficos, Frente a Frente.

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2: Essa é a nossa vibe desta quinta-feira, com músicas boas, que a gente só quer ouvir uma atrás da outra pra relaxar e ouvir músicas que trazem aquela mensagem super legal, como essa da Fiorella, que sorte a nossa, que fala de casar, ai, coisa linda. Mas como nós temos o nosso encontro marcado com o nosso quadro incrível, que é o Receita do Dia, tá chegando mais uma super edição pra poder você saber, pra você aí conhecer um pouquinho mais de pratos divinos, maravilhosos, que são práticos e rápidos de se fazer no dia a dia. Então, chegando aí mais uma mega edição do nosso Receita do Dia, pra poder você fazer aquele lanche delicioso.
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3: E esse é um petisco saboroso, fácil de ser feito. Vale a pena você anotar como faz batata doce no forno. Higienize bem as batatas e corte-as da forma que preferir. Cozinhe um pouco no vapor para dar uma leve amolecida. Cuidado para não amolecer demais. Disponha as batatas em uma forma untada e por cima regue com azeite de oliva, sal, pimenta do reino e páprica doce. Leve ao forno até ficarem macias por dentro e crocantes por fora. Claro que isso depende do seu forno, da potência dele, mas em regra é por volta de 40 minutos a 1 hora para ficar bem crocante, bem deliciosa essa batata doce no forno. Bom apetite para você e até a nossa próxima receita.
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2: Que delícia, né? Ó, amanhã tem muito mais Receita do Dia. Não saia daí porque agora tá chegando um grande sucesso da banda Mastruz com Leite. Tanto amor.

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1: Luan Santana e Léo Foguete. Luan City Festival São Paulo. Quero ouvir.

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sucesso da banda Cajuí nas ondas do rádio. Você curte aqui as melhores músicas, meu amor. 1:58, muito obrigada pela sua audiência. Onde quer que você esteja na melhor. E já mandando aqui um super, super alôzaço e um abraço para o meu ouvinte Francinei Frois, que está ouvindo nossa programação em Gurupá. E agora vamos ficar atualizado o que está acontecendo na vida dos nossos artistas que cantam e encantam e também... falar um pouquinho sobre a vida dos nossos atores, influenciadores, que sempre estão dando um motivo para ser visto na internet. Eita! E vamos falar agora aqui, gente, aqui de uma grande artista, a Sandy. A Sandy, ela que tá vivendo uma nova fase, terminou o relacionamento, mas aparentemente, né, tem uma vida super de boa com o Lucas Lima. E ela comentou sobre uma decisão muito importante, né, de hoje em dia na internet, né? Muitos pais gostam de expor os filhos. No caso dela, ela decidiu preservar o filho da fama. Ela disse que foi muito desafiador sustentar isso. E ela abriu o jogo sobre a escolha de que a família... de acompanhar sua família desde o nascimento, né? Perdão. Escolha de acompanhar, né? E escolher... ter um método de vida com uma família totalmente diferente, principalmente de se privar, de não expor tudo, né? E a cantora decidiu, junto com o ex-marido Lucas Lima, não divulgar o rosto do filho e revelou que manter essa posição ao longo dos anos trouxe cobranças, críticas e até preocupações em relação à própria imagem profissional. E durante a participação no podcast, na verdade, um programa da GNT Saia Justa, na noite de ontem, ela contou que chegou a se perguntar se a postura adotada em relação ao filho poderia prejudicar uma carreira construída durante décadas. E, segundo ela, a reação do público tornou a decisão mais difícil de sustentar. A cantora relatou ter enfrentado muitas ofensas, pressão e questionamentos de pessoas que não compreendiam por que o casal preferia preservar a imagem do filho, dizendo, ela disse, né? Foi desafiador sustentar porque a gente começa a ser bombardeada. É muito hate, é muita crítica, é muita pressão. E aí você tem aquela coisa, você tem a sua carreira que cuidou com tanto zelo a vida inteira e você fala, putz, agora eu tô me queimando fazendo mal pra minha imagem por causa de uma decisão que é tão pessoal. Ou seja, para ela o incômodo era ainda maior porque se tratava de uma definição estritamente familiar. E a Sandy explicou que, em determinados momentos, ficou com receio de estar prejudicando sua imagem por defender algo que, em sua avaliação, na sua percepção, caberia apenas a ela e ao pai da criança. E mesmo após o fim do casamento dela com o Lucas Lima, eles continuam seguindo o mesmo entendimento sobre a exposição do filho. A artista afirmou que os dois permaneceram firmes ao longo dos anos e continuam alinhados sobre o assunto. A escolha, segundo ela, está diretamente ligada à maneira como viveu a própria infância e adolescência. Ela que é filha do Chororó e é famosa desde muito jovem e por causa da dupla que formou com o Júnior, né? Sandy cresceu cercado de câmeras, fãs, atenção pública e afins. E a experiência fez com que ela desejasse oferecer ao filho uma realidade diferente. A cantora reconheceu que assumiu consequências profissionais ao tomar essa decisão, mas acredita que preservar o Theo permite que ela tenha autonomia para definir no futuro qual relação pretende manter com a fama. E para preservar a imagem da criança, a Sandy ela é super vigilante. Ela contou que já ter solicitado a fotógrafos e paparazzi que apagassem a imagem do Theo, deixando claro que não se importava em ser fotografada, mas não autorizava a divulgação da imagem do filho. Isso é válido, principalmente até para quem não é tão famoso quanto a Sandy, né? Até quem é aquele sub-celebridade, até mesmo os pequenos influenciadores da região, um exemplo, tá? Que é real. Você, alguém que tá ouvindo agora, mas quando já? Que isso não atrapalha, que só tem benfeitorias. Não, gente, já pensou? Você, todo tempo, você sair para algum lugar e as pessoas sabem que você é de alguma coisa e elas vão querer ter auto-opiniões, né? Criar opiniões sobre você, vão querer te julgar por uma reação que, se fosse um estranho, se não tivesse tanta visibilidade, não ia ter tanta relevância. Mas se uma pessoa que é conhecida faz algo que outras fazem, que poderia ser super normal, se torna algo muito maior. A questão de privilégios, a questão que ela, no caso, ela
queria que ele, ela quer que ele tenha uma vida normal, né? Que tenha, que ele possa ir pra escola, que não tenha aquela perseguição, aquela coisa toda, que tenha uma vida em paz, aquela calmaria. Então isso é muito válido, ou seja, ela quer que o filho viva o que ela não viveu. Então com certeza ela não teve experiências boas, né? Não foram experiências legais. Óbvio que a fama, a ser conhecida traz alguns benefícios, mas tem outros que não, outros que são importantes, por exemplo, a paz, a calmaria não tem. Então é válido, né? Mãe é mãe, sabe o que faz. Eu acho assim que ninguém deve opinar ou criticar ela por essa decisão. Acho muito válido. Eu acho super válido. Olha a Lady Gaga. Ninguém ficou sabendo que ela estava grávida. Recentemente apareceu com o filho e ela também não mostra o filho. Nas redes sociais. Isso é louvável, né? Ter aquela calmaria, viver aquele processo com paz. Você já deve ter visto nas redes sociais vários casos de exposição do filho que não é legal. Um exemplo disso é a filha da Virgínia, a Maria Flor, com o Zé Felipe. Quando publicaram a foto da criança, logo nos primeiros meses, nossa, uma criança, gente, não tinha nem mês. Sofria hater, sofria críticas. Ah, criança feinha, criança isso e aquilo. Pelo amor de Deus, tem gente que não tem mais o senso, não tem mais o respeito e vai criticando. Imagine só, gente. Então é louvável, né? Respeitar a decisão da Sandy. Que bom, né? Que ela foi muito honesta, foi humilde em abrir e compartilhar essa decisão. Mas independente, como ela fala assim, ela pensou que poderia prejudicar a imagem dela. Pode ter prejudicado, né, a carreira dela, mas ela pensou no filho. Isso é muito bom, né? Isso é louvável. Então é maravilhosa, gente. Não merece hater, não. Ela merece aplausos. Ela merece tudo de bom, dos melhores comentários. Isso aí, diva, né? Arrasou. Essa foi a informação pra você aqui do nosso programa Cena Veio. Daqui a pouquinho tem muito mais. Você vai se atualizar aqui comigo também nos bastidores dos famosos. E agora vamos ao som de Eric Land, Sua Recaída.

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Banda Sayonara! Sayonara, né? Quem não te quer sou eu, gente. Que musicão. Eu tava viajando aqui ouvindo essa música. Porque eu sou uma apaixonada, fanzaça da banda Sayonara. E eu gosto muito dos sucessos. Tem desejos. Eu gosto muito da cumbia sensual, gente. Eu sou apaixonada. Acho que essa música, pra mim, ela ganhou um significado tão forte pra mim desde o ano passado. Que eu amo ouvir as músicas da banda Sayonara. Não só da banda Sayonara, mas também com a banda Warilow. Me diz aí, tu escutou muito a banda Warilow? Gente, eu tava acompanhando o perfil deles. Tô acompanhando ainda mais. Que eu vejo assim, eles podem até ter envelhecido no físico, né? Mas a voz continua doce, aveludada, como se fosse de jovens. Então assim, é incrível poder acompanhar as fases e eles cantarem as músicas que a gente ama demais, que marcaram a época. Digo assim, não marcaram a minha época, né? Mas marcou a época dos meus pais. E essas músicas são tocadas e cantadas até nos dias de hoje, nas festas de interior. Que festa de interior é boa, né? Toca música muito boa mesmo, aquele forrozão. Que tem um que fala, forró de beiradão. Então é muito bacana. Piseiro, nossa. Eu me recordo, acho que eu até cheguei a falar aqui, quando foi o auge do piseiro, 2022, 2023, assim. 2021 para 2022 foi o auge do piseiro. Foi quem diria que as músicas que eu escutava na minha infância no interior, que é só o cantor e o teclado, iriam ganhar uma grande projeção nacional, ia ganhar um grande, grande holofote, ia trazer também junto com ele vários artistas, ia se firmar e fixar no cenário atual, né, musical do Brasil. Eu falei, gente, que demais, que bom poder te acompanhar tudo isso, né? E aqui você sempre vai ouvir os maiores e os melhores sucessos desses ritmos aqui na nossa programação. E já mandando aqui um alôzaço sensacional para o Valdinei Freitas. Oi, Valdinei, tudo jóia com você? Ótima quinta-feira, você e toda essa família, toda a turma que acompanha a nossa programação nas comunidades planaltinas de Oriximiná. E trazendo agora, também mudando agora de assunto, trazendo uma informação muito importante. Estamos próximo da eleição e a partir de hoje está surgindo alertas, né? Principalmente quem utiliza o e-título. Então, eleitores recebem alertas sobre as eleições pelo e-título. Então, você que é eleitor, tem o aplicativo e-título do Tribunal Superior Eleitoral, começa a receber a partir de hoje alertas de orientações sobre o pleito de outubro. Entre as notificações estão lembretes para consultar o local de votação. Preste bem atenção se na sua cidade se teve mudança, tá? Porque em alguns municípios teve mudança de local de votação, então se atualize e pelo e-título você pode ficar sabendo disso, tá ok? E além do local de votação, né, busca atualizar o seu aplicativo, buscar se tá tudo corretamente com o documento. E além disso, os alertas vão contribuir para enfrentar a desinformação. E segundo o TSE, o envio de notificações no aplicativo vai seguir durante todo o período eleitoral. O objetivo é estabelecer um canal direto e seguro de comunicação com o eleitorado. E o e-título substitui o título eleitoral de papel. E para quem tem biometria cadastrada e fotografia exibida no app, ele também pode ser usado como documento de identificação no momento do voto. Entre os principais serviços disponíveis no aplicativo estão a possibilidade de justificar a ausência no dia de votação, quitar débitos eleitorais por Pix ou cartão de crédito e emitir certidão de filiação partidária e gerar código de autentificação para sistemas parceiros e conveniados da Justiça Eleitoral. E olha só, gente, que legal. Então se atente, se atualize e verifique lá se está tudo ok para poder você votar muito bem no dia 4 de outubro. 2 horas e 50 minutos, vamos para um breve break comercial. Daqui a pouquinho eu volto com muito mais música para você.

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0: sucesso de Henrique e Juliano, A Maior Saudade. Ô, musicão Pai d'Égua demais. Ouvinte, essa aí, chegamos ao fim a mais uma mega edição do nosso Açaí na Veia de hoje. Despeço com todo amor e com todo carinho. A gente se reencontra amanhã no nosso sextou. Beijão! Até amanhã!
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2: Opa, cheguei, bebê. Tô na área pra comandar a nave da Açaí FM, a rádio Pai Dégua de Ouvir. E aí, como é que tá com você? Tá tudo belezeira? Tá tudo Pai Dégua? Espero que sim, viu? E se não estiver, não se preocupa, meu amor, porque está no ar a baguncinha mais gostosa da sua tarde. Programa Açaí Show, e pra te fazer companhia até 19 horas aqui nas ondas do rádio da Pai Dégua de Ouvir, prazerás. Viu? Sua amiga Tata Lobato no comando, com muita alegria, informação, música boa, alto astral e só coisa delicinha. Inclusive nosso Titi da Tata, com todos os babados do mundo dos famosos. E hoje, dia 17 de setembro de 2026, quinta-feira, meu amor. Eita, relaxa, vai, respira comigo, vai. É, respira, que já tá quase no final de semana. Que coisa delicinha, né? Então a gente já pode fazer uma prévia aqui de como vai ser o final de semana? Claro que sim, porque a festa vai começar por aqui. E pra deixar tudo mais gostoso, começa mandando sua mensagem pra cá. Nosso WhatsApp tá liberadaço pra você. 992-33-2001. 992-33-2001.
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5: Açaí FM, 3h26, na Paidégua de ouvir ao som de panda baqueado. Música gostosinha já pra gente pensar no final de semana. Afinal, meu filho, hoje é dia 17 de setembro de 2026, quinta-feira, e a pontinha do pé já tá no sexto, né não? Já tá pensando naquela resenha do final de semana, tá pensando como é que vai fazer? É, meu filho, então já se liga nas músicas por aqui, pra você já atualizando a sua playlist, combinado? Aqui é só sucesso atrás do outro, e você sabe, se é sucesso, a gente sempre toca aqui pra você.
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5: E hoje não seria diferente também não, tá? A gente vai falar agora sobre as datas comemorativas desse dia 17 de setembro, meu filho. E a gente já começa falando de uma celebração aqui, o Dia Mundial da Compreensão. É isso mesmo, o Dia Mundial da Compreensão. É um lembrete aí pra toda a galera, um lembrete especial pra praticarmos a empatia e ouvirmos mais quem está ao nosso lado. Atentos aos sinais também, viu? Hoje também é o Dia Nacional do Transportador Rodoviário de Cargas. Aquele abraço e nosso muito obrigado a todos os caminhoneiros que movimentam esse Brasilzão e levam tudo o que precisamos de ponta a ponta. E é um trabalho que não é fácil não, viu? Deixa a família, né? Fica um tempão fora de casa pra pensar na família dos outros também, é, meu filho? É muita relação e realmente merece os nossos aplausos por aqui no nosso Açaí Show, a toda essa galera que faz a acontecer. E essas nossas datas comemorativas por aqui, mas ó, tá só começando, viu? A baguncinha mais gostosa da sua tarde, e eu já quero saber por onde é que você tá curtindo a nossa programação. Você tá no seu radinho aí na sua casa, no seu comércio, no centro comercial, tá também onde? Tá dando carona pra gente no seu carro, nossos amigos também mototaxistas. Se você tá também nas outras cidades por aqui, tá em Santarém, tá em Alenquer, tá em Óbidos, Juruti, Curuá, Belterra, Monte Alegre, Gurupá, Oriximiná, Terra Santa, Porto Trombeta, está em outros estados? Tá ouvindo a gente por onde? Quero saber tudo. Então já manda essa mensagem pra cá, falando seu nome completaço, com quem é que você tá por aí curtindo aqui o Açaí Show com sua amiga Tata Lobato. Quero saber tudo. Manda pra cá, 992-33-2001. 992-33-2001.
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3: Banda da Loirinha e Reginaldo Rossi, é só amor no coração. Ouve, ouve, olha só.

0: coisa que se tem, hein?
1: Meu amigo Reginaldo Rossi, o rei.
0: Obrigado. Marcelo, gostei da música. Vamos contar nosso...

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1: Açaí FM, 3h53, na Paidégua de ouvir ao som delas, né? Mara Pavanelli, Manu Batidão, apaixonada. Assim como eu sou por vocês, tá, meus amores? Que fazem companhia aqui pra sua amiga da Talobato todas as tardes, de segunda a sexta-feira, das 15 às 19 horas, aqui no nosso programa Açaí Show, a baguncinha mais gostosa da sua tarde. E pra deixar tudo mais gostoso, já começa a mandar mensagem pra gente. 992-33-2001 992-33-2001. Quero saber por onde você está curtindo a nossa programação. Está no seu radinho, está no aplicativo, está em Santarém, Alenquer, do Juruti, Curuá, Gurupá, Monte Alegre, Terra Santa, Porto Trombeta, está em outros estados? Tá por onde? Quero saber tudo. Manda seu nome pra cá completaço. Manda também de onde você tá curtindo a nossa programação, que eu tô afim de mandar o cheiro da Tatá especialmente pra você. E, pô, vou falar em radinho, vou falar em aplicativo. 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Achou? 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Pronto, meu amor. Só o filé. Pra onde você for, você tem a nossa programação na palma da sua mão. E interage também com a gente nas redes sociais, pelo Instagram. 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No Instagram, @RadioAçaíFM. Aproveita, já me segue também no Instagram, Tatá Lobato Locutora. Tatá Lobato Locutora no Instagram. Vai ser um prazeraço ter vocês coladinhos comigo.
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2: Açaí FM, 4:11 na Pai Dégua de Ouvir, ao som de Viviane Batidão, Covarde. Esse feat com Suane Batidão, música gostosa já pra embalar aqui o nosso quase sextou, né? Já estamos com a pontinha do pé na sexta-feira, no final de semana. Afinal, hoje é dia 17 de setembro de 2026, quinta-feira, meu amor. Não desanima não, viu? Tá acabando a semana. Pra alguns também, né? Tem outros que ainda vai começar aí a rotina de trabalho. Tem a galera que trabalha de turno. Mas, ó, sei de uma coisa. Se você estiver ligado aqui nas ondas do rádio da Açaí FM, você tá muito bem acompanhado. E aqui não tem tristeza não, tá? Só alegria, diversão, música boa e informação. E por falar em informação, agora chegou a nossa hora do giro histórico aqui, pra você conferir tudo que aconteceu no nosso quadro. Aconteceu nesse dia. Hoje, dia 17 de setembro, e a gente vai fazer uma viagem no tempo, ao longo dos séculos. A gente já vai começando lá em 1787, quando a Lei Suprema Americana, né? Só falar sobre a Lei Suprema Americana. Em Filadélfia, a Constituição dos Estados Unidos foi finalmente assinada. Nascia ali a estrutura de modelo republicano moderno que influenciou democracias pelo mundo inteiro. Já indo para 1949, MPB estava em festa, meus amores. Nascia Paulo César Pinheiro, um dos maiores poetas e compositores da música popular brasileira. Suas letras deram voz a grandes nomes como Elis Regina, Clara Nunes e Clara Becker. Meu Deus do céu, que maravilha, né? Em 1978, a paz no Oriente Médio, meu amor, onde assinavam os históricos acordos de Camp David sob mediação americana. Um aperto de mãos selou uma paz inédita entre o Egito e Israel. Indo para 1988, a chama olímpica em Seul. Começavam os Jogos Olímpicos de Seul, na Coreia do Sul, um marco do esporte global que reuniu mais de 150 países no auge do fim da Guerra Fria. Olha só quanta coisa importante ao longo da nossa história em um único dia. E você sabe, se é história, se é cultura, se é informação, a gente sempre conta aqui pra você no nosso Açaí Show. E agora a gente vai abrir aqui o baú da Açaí, que a gente vai tocar uma música pra vocês que muita gente aí da minha época, tá? Quando a gente começa a falar da minha época, é porque aí começa a pegar o negócio, né? Geralmente é a galera que tem mais de 30, é, meu filho. Tem mais de 30 aí já começa a pegar na área, né? E a gente vai tocar uma aqui pra você, pra gente matar a saudade lá da nossa adolescência, tá? Pra quem é da minha idade, assim. Do NX0. Essa música que vai tocar agora, Cedo ou Tarde, ela foi originalmente lançada lá em 2008. Uma composição gostosinha que embalou com certeza a adolescência de muitos, inclusive a minha. Então aumenta o som que tá chegando NX0 pra você.

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1: Açaí FM, agora 4h28 na Paidégua de ouvir, ao som de propósito, te amo, viu? É, meu filho, delicinha de música embalando aqui a nossa quinta-feira à tarde, a baguncinha mais gostosa pra você, já pensando no final de semana, então por isso a gente já vai tocando de tudo, aqueles agitos gostosinhos pra você também atualizar a sua playlist, ou aquelas que a gente sabe que já tem na sua playlist e não pode faltar na resenha, tudo a gente toca aqui pra você. Até 19 horas, eu, sua amiga Tatá Lobato, te faço companhia por aqui nas ondas do rádio da Paidégua de ouvir. Deixa eu mandar o cheiro da Tatá aqui para dois queridos que mandaram mensagem pra gente aqui. Daqui a pouco a gente vai falar do resto. Ai, mas eu mandei mensagem, não falou de mim. Calma. A gente vai fazer o nosso giro do WhatsApp rapidinho aqui agora, porque eu quero falar uma coisa daqui a pouquinho pra vocês, de um spoilerzinho. Calma. E aí daqui a pouquinho a gente vai dar o giro no nosso WhatsApp. Inclusive, quem não mandou ainda, vai mandando essa mensagem pra cá. 992-33-2001. Deixa eu mandar aqui pro nosso querido ouvinte fielzíssimo. Já sabe de que eu tô falando? Francinei Alves, tudo bem, querido? Com você lá de Gurupá, ligadinho na nossa programação aqui, meu filho. Eu posso não vir, mas o Francinei tá ouvindo aqui a rádio, direto. Cheiro da Tatá pra você, viu, meu querido? Obrigadaço pela sua audiência. Deixa eu mandar agora um alôzaço especial pra minha terrinha, gente. Pra minha cidade maravilhosa, Porto Trombetas, é? Quem não sabe, sou de Porto Trombetas, sou bauxitinha, tá? Eu vou mandar um cheiro da Tatá especialmente pro Rony, que tá ligadinho na nossa programação. Ele falou que ele é ouvinte de carteirinha todos os dias. Cheiro da Tatá pra você, meu querido. O Rony ligadinho na nossa programação e toda a galera lá de PTR, é? A galera de Porto Trombetas ligadinho com a gente. Com a gente. Audiência total. E ó, por falar nessa audiência total, você que tá ligadinho aí, seja pelo aplicativo, seja pelo radinho, seja no seu carro, seja a galera mototaxista nos comércios, tá ouvindo a Açaí FM por aí? Então faz o seguinte comigo, pega o seu celular, posta aí no seu Instagram, tem redes sociais? Posta aí no Instagram que tá curtindo a nossa programação, marca no Instagram, @radioaçaífm, que a gente vai adorar de paixão sentir essa energia de vocês também nas redes sociais. Então já aproveita, pega o seu celular e posta aí no Instagram, @radioaçaífm. Aproveita e me marca também, claro que eu vou compartilhar. Tatá Lobato, locutora, pra gente sentir cada vez mais a conexão de vocês aqui. Pra você que não tem nosso aplicativo, já aproveita e já baixa também, tá, meu amor? Não perde tempo, não. Pesquisa aí, Açaí FM, que eu vou adorar de paixão também. Sentir que vocês estão ligadinhos com a gente, não só pelo radinho, mas também pelo nosso aplicativo. Que aí, pra onde você for, você fica despreocupado que você vai sempre ter a melhor programação do mundo na palma da sua mão. E aí, ó, só o filé, meu filho, como eu costumo dizer. Sempre a gente vai estar cada vez mais ligadinhos por aqui. E agora bora de dica boa, dica compartilhada. Atenção, viu, meus amigos motoqueiros. Quem anda de moto sabe, né? 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
2: Cavaleiros, Ana Gouveia, meu amor, e Araty, meio a meio.

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2: Açaí FM, 4h54 na Paidégua de ouvir. Só música top, delicinha, porque a gente tá quintando por aqui, meu filho. Pontinha do pé já tá na sexta-feira, a gente já tá pensando lá. E é por isso que a gente tá agitando cada vez mais a sua tarde na baguncinha mais gostosa pra você. É, meu amor, só o filé o nosso programa. Sempre com muita alegria, informação, energia boa e, claro, tititi da Tatá. Tá daquele jeito, viu? A produção já tá deixando tudo organizado aqui pra gente falar o tititi da Tatá com todos os babados do mundo dos famosos. É cada babada, é cada eita atrás de vixe, meu filho. É, não tá fácil hoje, não. Café tem que ser bem forte pra hoje, viu? Pra aguentar o tranco dessas fofocaiadas. Mas é daqui a pouquinho só. Então cola comigo por aqui, que até 19 horas eu, sua amiga Tatá Lobato, te faço companhia nas ondas do rádio da Paidégua de ouvir.
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1: Açaí FM 5 e 8 na Paidégua de ouvir. Essa baguncinha mais gostosa da sua tarde, embalada por essa música sucesso total, Tubarões, né? De Diego e Vitor Hugo. Essa música que ganhou o gosto da galera demais, facinho, facinho, né? Que aborda o fim de um relacionamento sob a perspectiva da independência emocional e do corte definitivo de laços, né? O mar, ele representa o momento mais difícil, né? Aquela solidão e vulnerável também após o término do relacionamento. Os tubarões nessa música, ela vem simbolizando os perigos, né? Os traumas, obstáculos enfrentados e superados sem ajuda. É, meu filho. Mas também tem quem faça outras análises sobre essa música também, né? Sobre os tubarões e tal, que é falando: quem me deixou no mar não tem direito de me perguntar, né? O que rolou comigo e os tubarões. Como se fosse agora que eu estou numa outra fase da vida, você não tem o direito de me perguntar o que foi que aconteceu pra eu chegar aqui. Enfim, né, meu filho? Filosofia total por aqui no Açaí Show, e você sabe, se é informação, se é música boa, a gente sempre toca aqui pra você. E olha só, não acabou ainda não. Até 19 horas tem muita coisa pra rolar por aqui. Inclusive, o tititi da Tatá, meu filho. É, fofocaiada vai comer solta. Então já pode começar a passar aquele cafezinho, que daqui a pouco eu vou te contar todos os babados do mundo dos famosos. Tem famoso na rede dando sopa ali. Eu te conto tudo. Afinal, a fofoca não tira férias nunca.
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1: Israel e Rodolfo, falando de amor.

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2: Açaí FM, 529 na Paidégua de ouvir ao som de Isso é Manu. É, meu filho, não tem quem não responda, né? Batidão. Com a Melody. Se não for tu, vai ser quem, mulher? Ô, mulher. Então pega o teu celular e manda a mensagem logo pra cá. 992-33-2001. 992-33-2001. Manda essa mensagem pra cá que eu tô afim de mandar o cheiro da Tatá especialmente pra você. É, já quero saber por onde é que você tá curtindo a nossa programação. Tá em Santarém, Alenquer, Óbidos, do Juruti, Porto Trombetas, Gurupá, Belterra, Mojuí dos Campos, Oriximiná, Monte Alegre, Terra Santa, Porto, onde mais, mulher? Tá nos interiores, tá nas embarcações, tá no seu carro particular, carro de aplicativo, nossos amigos mototaxistas, tá no busão, seja onde você estiver, você tá acompanhado da melhor programação, que com certeza é aqui, ó. A Rádio Paidégua de ouvir, fazendo o clima da sua tarde, deixando tudo mais gostoso ainda. Eu sei que aí fora tá quente, mas a gente tá subindo ainda mais a temperatura por aqui, com muita energia boa, informação, música boa. Ti-ti-ti da Tatá, meu filho. Tá daquele jeito, hein? Daquele jeitinho que eu sei que tu gosta, é? Tá delicinha, viu? E a gente já vai contar tudo pra vocês daqui a pouquinho. Enquanto isso, cola com a gente nas redes sociais. Arroba Rádio Açaí FM. No Instagram, cola lá, vai. Arroba Rádio Açaí FM. Você fica por dentro de tudo que rola nos nossos bastidores. Todas as novidades. Inclusive, ó... Já quero falar de uma super estreia, tá? Que vai rolar na segunda-feira aqui nas ondas do rádio da Paidégua de ouvir a partir das 8 horas. Meu querido amigo, ídolo também, ó, a Sivan vai estar com a gente por aqui estreando Bom Dia Açaí. Prazeraço ter você aqui na família Açaí FM. Então cola com a gente também, ó. A partir de segunda-feira, a partir das 8 horas da manhã, ele vai comandar a nave da Açaí FM, meu filho. Vai ser tudo, ó. Muitas novidades na nossa programação. Se já tava ótimo, agora vai ser excelente com a presença dele aqui com a gente. Uma honra, viu, querido? Seja muito bem-vindo. Enquanto isso, você vai colando aqui com a gente também, tá? Cola com a gente por aqui pelo nosso WhatsApp, pelo nosso aplicativo, pelas nossas redes sociais, que é um prazeraço sentir a energia boa de vocês aqui com a gente.
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3: Açaí FM 551 na Pai Dégua de ouvir ao som desse hino, né? Sinônimos de Chitãozinho e Chororó. Música linda, linda, linda, que passa, atravessa gerações. É um hino atemporal, meu filho. Sucesso, música gostosa demais pra embalar e deixar tudo melhor ainda na nossa tarde de quinta-feira. Hoje, dia 17 de setembro de 2026. Aqui, ó, a baguncinha mais gostosa pra você. Só sucesso, meu filho, é... Tudo já pensando no nosso sexto amanhã. Amanhã a gente vai dar uma agitada top, top, top, gostosinha por aqui. E hoje, como é quinta-feira, é dia de TBT, né? Você viu, a gente tocou mais cedo o NX Zero, abrindo o nosso baú aqui, o nosso TBTzão aqui do Açaí Show. Agora, Chitãozinho e Chororó com sinônimos, nosso TBT tá gostoso demais. E que música deveria tocar aqui no nosso TBT de hoje? É dia de TBT, é dia de matar a saudade de alguma coisa que aconteceu. É, meu filho, exatamente isso. E aquela música que não pode faltar nessa playlist, o pessoal fala assim, cara, é antiga, mas é boa demais, é sucesso demais. Conta pra mim que eu quero saber. 992-33-2001. 992-33-2001. E por aqui a gente vai seguindo, viu? Não acabou ainda não, até 19 horas tem muita coisa pra rolar.

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2: Açaí FM, 6h13 na Paidégua de ouvir, ao som de Sorriso Maroto e Alexandre Pires. Mágica, é, meu filho? Mágica total por aqui na nossa programação Açaí Show. E até 19 horas, eu sou amiga da Talobato, te faço companhia. Olha, fez aquele cafezinho delicinha, gostosinho? Ui, hein? Cafezinho quentinho, uma delícia. Então agora pega aí, mulher, teu canequinho, tua xícara, teu copo americano. Bota aquele café, senta na mesa e aumenta o volume do radinho, que chegou a hora do nosso quadro mais fofoqueiro da tarde. Todas as tretas, babados, fuxicos, é, meu filho, do mundo dos famosos, eu te conto aqui. Agora vem comigo que o Tititi da Tatá está no ar.
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2: Bora lá, né, produção? E a gente já começa aqui falando de uma cantora pop aqui, Vanessa Camargo, e a crise pós-BBB. Lembra que ela entrou no BBB, foi expulsa, é, meu filho? Palpitamos naquela época na pessoa, no protagonista errado, né? Até hoje a gente sofre consequências com isso. Enfim, Vanessa Camargo e a crise pós-BBB. Em um desabafo sincerão, a cantora revelou que enfrentou uma forte crise financeira e até abandono de amigos após a sua expulsão lá do BBB 24. Segundo a Vanessa, pode ter sido cancelada, né? Marcas e contratantes sumiram, o que a obrigou a recorrer a empréstimos bancários para manter seus custos de vida. É, meu filho, as consequências foram fortíssimas, hein? Coitada da bichinha, é, meu filho. Apostamos na, realmente, olha, Davi Brito decepcionou geral, né? E a gente criticava tanto na época a Vanessa Camargo. Tá aí, ó, deveria ter sido uma das protagonistas. E agora vamos falar de Ludmilla. Já que a gente tá no meio musical, vamos falar de Ludmilla. Ludmilla tá com tolerância zero, é. Tolerância zero total. A cantora se revoltou publicamente contra perfis de fofoca após o vazamento de um áudio enviado em um grupo de WhatsApp de fãs. A Ludmilla criticou a falta de contexto na propagação da mensagem e prometeu reações pesadas na justiça. Tá bem chateada mesmo, hein? E a gente vai, é claro, acompanhar sempre os próximos capítulos aqui dessa novela por aqui e contar tudo pra você. Ainda falando de música, vamos falar de Sandy, né? Que abriu o jogo sobre rivalidade. Eu acho que desde quando eu me entendo por gente, a gente fala sobre uma treta que foi criada, assim, na cabeça das pessoas, sobre ela e a Vanessa, da Vanessa Camargo, né? E em entrevista, a cantora Sandy relembrou essa rivalidade fabricada pela mídia com Vanessa Camargo desde a adolescência. Ela lamentou os ataques do passado e reforçou que as duas sempre se deram super bem. Ela é bem good vibes, né? Ela é bem paz e amor mesmo, é. Então, bora ver, né? Se realmente é isso. Mas, assim, expor publicamente realmente a Sandy não é do feitio dela que aparenta. Mas agora vamos falar de treta real, tá? Vamos começar a botar fogo no feno, que vamos começar a falar aqui, ó, de A Fazenda 18. Sérgio Cabeção é o fenômeno da edição, já é o queridinho da galera. O ator Sérgio, o eterno Cabeção, atingiu a marca de 1 milhão de seguidores em apenas 4 dias de reality, menino. Isso que eu chamo de engajamento, hein? Ele já viralizou ao ser mordido por uma égua, machucar o tornozelo e recolher as fezes de animais com as mãos. Pelo amor... Menino, tá só começando, já tá desse jeito? Olha, vou te contar, tá se jogando de cabeça no jogo, hein? E o primeiro fazendeiro e tretas, agora vamos falar. Peoa, Fran Almeida venceu a primeira prova do fazendeiro. Enquanto isso, o clima esquentou na sede ali, após René vetar o Daniel da prova, gerando um bate-boca generalizado, onde René foi chamado de... Posso falar? Macho escroto, já pensou, menino, é? Tá tretando demais ali, é fogo no feno mesmo. Mas agora, deixando as tretas de lado, tem cegonha na área. Cegonha no mundo pop. Millie Bobby Brown, mamãe do ano, né? De novo, né? A estrela de Stranger Things, aquela série da Netflix, muito legal por sinal, e seu marido Jake adotaram o segundo bebezinho, mantendo a descrição tradicional do casal. E a identidade e o sexo do bebê não foram revelados, tá? Foram preservados, eles gostam de descrição mesmo. Mas a informação foi confirmada por fontes, é. Logo a gente vai ver o rostinho desse bebê muito lindo, que já é muito amado. E agora vamos de bastidores do jornalismo de celebridades. Vamos falar de Fofocas Awards 2026. Aconteceu a grande premiação do jornalismo de celebridade de São Paulo. E o grande vencedor foi quem? Foi quem, hein? Foi quem? Ele mesmo, Léo Dias. Já que a gente tá falando de fofoca, meu filho. Ele foi o grande vencedor da noite, que levou o troféu de fofoqueiro do ano. E durante o evento, ele aproveitou para dar um puxãozinho

0: e lamentou por não ser mais o réu primário após perder uma ação contra Thiago Leifert. É, tá dando ruim demais pro Léo Dias, né? Eu acho que esse negócio de ser fofoqueiro não tá dando muito certo, não. É por isso que a gente não é fofoqueiro aqui, não. Não tem esse negócio de fofoca. A gente só tá informando. Poxa, esse negócio de fofoca. E agora, atenção, viu? E choro nas estrelas da casa. O reality musical da Globo teve uma tarde de fortes emoções antes do grande festival que define os semifinalistas, né? O cantor Júnior Lima se emocionou e chorou a dar uma mentoria sincera aos participantes sobre como lidar com a fama. O desabafo, é claro, comoveu a web e rendeu uma declaração pública cheia de orgulho da sua esposa Mônica Bellini. E já que a gente citou mais cedo, claro, né? Ela é essa nova. Virgínia, é o seguinte, teve post novo da Virgínia nos stories e é com a seguinte legenda, era uma foto dela com o Vini, o Ipinco, né, nas redes sociais, mostrando nada mais, nada menos, sabe que o quê? Uma aliança, meu filho. É, tá achando que tava só de papinho? Não, não é isso não, não é brincadeira não, tá? Após um ano de namoro, veio a aliança e grupo, escreveu ela, né? Após um ano de namoro, veio aí a aliança. Uma aliança, é claro, não é semelhante à de casamento, é uma aliança realmente de namoro, né? E ela surpreendeu os seguidores ao exibir nas redes sociais essa aliança de compromisso que ganhou do namorado Vini Júnior, jogador do Real Madrid, né? E ao lado do atleta, ela mostrou esse anel com empolgação, é. Espero que essa empolgação aí, ó, continue, viu? E a gente sempre tá de olho por aqui, todas as tretas, você sabe. Se tem famoso dando bobeira nas redes sociais, se tem treta, a gente conta tudo aqui pra você no Tititi da Tatá. Afinal, a fofoca não tira férias.
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0: E não acabou ainda não, viu? Depois de tanto eita atrás de bicho, já que a gente falou da Ludmilla, então vamos com a música dela com feat com Felipe Amorim. Pecados como eu.
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2: Açaí FM, 6h35 na Paidégua de ouvir, ao som dessa música gostosa de Ivete Sangalo. Nem precisa responder, nem precisa mesmo, tá? Música delicinha pra embalar aqui o finalzinho da tarde, comecinho da noite, né? A galera saindo do trabalho, já fechando aí o seu... Fechando não, na verdade, tem gente que tá abrindo ainda o seu comércio, né? Tá abrindo aí as lanchonetes. Sorveteria, já estão abertos desde um pouquinho mais cedo. Os restaurantes, meu filho. Tem uma galera que rala pra caramba também à noite, tá? E fica aqui, ó, nossos aplausos, né? Fácil não. E sempre coladinhos aqui na melhor programação. E a gente vai deixando tudo mais gostoso pra você. Tudo mais leve, combinado? E ó, pra ficar tudo mais gostoso ainda, já cola com a gente nas redes sociais. Já pesquisa aí no seu Instagram, @radioaçaifm. @radioaçaifm. E aí você fica por dentro de tudo que rola nos nossos bastidores, conhece os locutores favoritos, já fica por dentro da nossa nova programação. Vai ter muita coisa boa mesmo que vai acontecer a partir de segunda-feira. Você já tava ótimo, meu filho, ó. Tá excelente, tá agora. Então já cola com a gente nas redes sociais, aí você fica por dentro de tudo. Já conhece os locutores favoritos também. Inclusive, já me segue no Instagram também, vai. Me segue lá no Instagram, Tatá Lobato Locutora. Tatá Lobato Locutora, você vai ver na minha bio, Rádio Açaí FM. Vai ser um prazeraço ter você coladinho comigo. Mas, ó, não acabou ainda não, tá? E ainda falando do nosso baú aqui da Açaí FM, o nosso TBT. Hoje é dia de TBT, meu filho. E agora a gente vai tocar uma pra você que vai te levar lá pra 1998. Uma música sucesso demais que fazia parte do álbum Estreia à Noite. Estou falando dele, Maurício Manieri, com a música Minha Menina.

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Açaí FM, 6h58 na Paidégua de ouvir. É nesse clima de boa sorte esse remix gostoso dessa música de Vanessa da Mata, né? Que o Alok deu aquele toque eletrônico gostoso que a gente vai finalizando o nosso programa Açaí Show, é, meu filho? Tudo que é bom dura pouco, mas calma. Se é pouco quente não, que amanhã às 15 horas eu tô de volta, sua amiga Tata Lobato por aqui pra fazer o nosso sextou em grande estilo. Você ficou muito da música boa já no clima do seu final de semana. E claro, né? Sempre o nosso tititi da Tatá, nossa marca registrada por aqui. Mas não deixe de colar com a gente nas redes sociais. Vai lá no Instagram agora mesmo e segue a nossa página, @RadioAçaíFM. E aí você fica por dentro de tudo que rola nos nossos bastidores, todas as novidades que estão chegando na nossa programação. Muita coisa boa está por vir. É como eu tô dizendo pra vocês direto aqui, ó. O que já estava ótimo vai ficar excelente, meu amor. Só o filé, viu? A partir de segunda-feira, muita coisa boa virá. E eu espero que, olha, falando de coisa boa, que a sua noite seja Paidégua, combinado? E também, ó, me segue nas redes sociais, né? Por favor, não desgruda de mim, não. Pesquisa lá, Tata Lobato Locutora, que eu vou adorar de paixão ter vocês coladinho comigo. E até amanhã, se Deus quiser. Tchau, tchau. Fui!

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muito pertinente quando se trata de família. É muito pertinente quando se trata de família, de relacionamento, de casamento. O que pode matar o amor no relacionamento? O que pode matar o amor no relacionamento? Como um casal pode com

viver 5 anos, 10 anos, 20 anos, 30 anos, 40 anos, mantendo a chama do amor acesa. Este é um dos maiores desafios da vida conjugal. Vamos para a nossa ministração de hoje. Primeiro aos Coríntios, capítulo 13, do verso 1 ao 10. Veja o que diz a palavra do Senhor. Se eu falar com eloquência humana e com êxtase própria dos anjos e não tiver amor, não passarei do rangido de uma porta enferrujada. Se eu pregar a palavra de Deus com poder, revelando todos os mistérios e deixando tudo claro como o dia, ou se eu tiver fé para dizer a uma montanha, pule, e ela pular e não tiver amor, não serei nada. Se eu der tudo o que tenho aos pobres e ainda for para a fogueira como mártir, mas não tiver amor, não cheguei a lugar nenhum. Assim, não importa o que eu diga, no que eu creia ou o que eu faça, sem amor estou falido. O amor nunca desiste. O amor se preocupa mais com os outros que consigo mesmo. O amor não quer o que não tem. O amor não é esnobe. Não tem a mente soberba. Não se impõe sobre os outros. Não age com base do eu primeiro. Não perde as estribeiras, não contabiliza os pecados dos outros, não festeja quando os outros rastejam. Tem prazer no desabrochar da verdade. O amor tolera qualquer, confia sempre em Deus, sempre procura o melhor, nunca olha para trás, mas prossegue até o fim. O amor nunca morre. Palavras do apóstolo São Paulo, inspiradas por Deus, em 1 Coríntios, capítulo 1, e até o verso 8. Bom, o que pode matar esse deve ser a causa, não é, da união conjugal, do pacto matrimonial. Se não houver amor, você percebeu na leitura, nada faz sentido. Se a motivação não for o amor, nada faz sentido. Se a motivação não for esse amor agapau, esse amor sacrificial, doador, nada faz sentido. Lembrando que um dia o próprio Jesus mandou uma carta para a igreja de Éfeso, através de João, dizendo que eles não o amavam como no princípio. Tenho, porém, contra ti que já não me amas como no princípio. E esse é o grande desafio do relacionamento conjugal. A familiaridade pode ir gerando desrespeito e desgastando o relacionamento e, de certa forma, sacrificando, não é, o próprio amor. Então, eu gostaria que você prestasse muita atenção. A primeira coisa que pode matar o amor no relacionamento são as suposições. As suposições. Se você está escrevendo, escreva aí, número 1. As suposições. Não existem casais perfeitos. Haverá diferenças entre os cônjuges que devem se organizar e discutir para chegar a acordos. Preste atenção nisso. Suposições e mal entendidos podem matar o amor. Vou repetir. Suposições e mal entendidos podem matar o amor, a confiança e pôr em risco que existe numa relação. Eu digo com uma certa frequência que nós não podemos nos precipitar
nas interpretações, supondo. Aí não tem relação que aguente. Você fica doente, adoece a relação e, consequentemente, o amor vai se esfriando e o casamento vai ficando cada vez mais desgastado. Então, precisamos parar com as suposições e mal entendidos. Por exemplo, o marido atrasou e a mulher já fica supondo da maneira dela, certo? O que pode ter acontecido, e aí ela o chama de irresponsável, aí ela chama de ingrato, insensível, e vai fazendo interpretações supondo. Com certeza, ele já passou na casa da mãe dele e deve estar falando mal de mim. Ah, com certeza, ficou com os amigos e se esqueceu que eu estava esperando ele aqui. Ah, com certeza. E ela vai interpretando, imaginando e supondo. Preste atenção. Esse mal entendido, muitas vezes, não é? Essa interpretação precipitada, essas suposições, quando na verdade o marido atrasou porque o carro quebrou, ou então a esposa não fez porque houve um imprevisto no caminho a fazer, e aí ele também vai fazendo as suas interpretações a partir das suas suposições. O que nesse não aconteça? É necessário confrontar seu cônjuge, retirar todas as dúvidas que existam no seu coração antes de imaginar coisas que não são reais. Para de ficar imaginando coisas que não são reais. Para imaginar coisas que não são verdades e que só irão prejudicar sua relação e sua confiança. Você precisa aprender a pedir respostas ao seu parceiro das ações que lhe geram dúvidas. Você está com alguma dúvida ao marido? Confronte, pergunte. Você está com algumas dúvidas em relação a algumas coisas sobre sua esposa? Conte, pergunte. Não viva de suposições, de imaginações, de interpretações. A maioria das vezes não é aquilo que te fez sofrer a noite inteira porque você não perguntou. Por que você não pergunta? Por que você não tire as dúvidas? Assim, você pode ter a paz e a tranquilidade que você necessita. Então, por favor, cuidado com as suposições, com o mal entendido, cuidado com as imaginações e com as interpretações, porque isso mata isso pode enfraquecer, desnutrir, adoecer o próprio amor. Se você está marcando, marque aí número 2. Se você está marcando, marque aí número 2, então. O que pode sacrificar, matar o amor? Visão equivocada de amor. Preste atenção. A visão equivocada do que é o amor. O escritor George Bukai, em seu livro A Valorização do Amor Nunca é um Peso, ele comenta que o amor não é um peso. Ele diz que temos que tirar o melhor de nós mesmos, que o amor é um sentimento que se vai complementando quando ajudamos o outro a cumprir sua missão e propósito na vida. Presta atenção, o amor vai se completando quando ajudamos o outro a cumprir sua missão e propósito na vida, sendo apenas um guia que o impulsione e motive para conquistar seus sonhos. Essa é a grande pergunta que eu quero fazer para você nesta manhã. Você está cooperando, ajudando, contribuindo com o seu cônjuge para que ele cumpra sua missão e o seu propósito na vida? O amor, gente, é dar sem esperar nada em troca. É isso mesmo que você ouviu. O amor é dar sem esperar nada em troca. Trata-se de ser genuínos e de conseguir em
empatizar com o parceiro sem se esquecer de si mesmo.

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1: Oi, gente, beleza? Ótima quinta-feira. Já estava aqui morto de saudades pra gente curtir a beça, pular, dançar e extravasar nesta quinta-feira com o melhor do pop rock do Brasil, com Jonathan Gonçalves. Aumente o volume, tá começando!
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1: Shane Smith!

0: Primeiro bloco do Zona Livre da quinta-feira, Drake com One Dance, Ellie Goulding com Love Me Like You Do, Katy Perry com Last Friday Night, Alci Mahoney, Say You Just Friend. Na sequência tem Getaway com Jason Derulo, aqui ó, tem Clean Bat, Daft Punk, Winston Park e Prince Royce. No programa Zona Livre a gente volta já, segura aí.
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Último bloco do Zona Livre da quinta-feira, Britney com Baby On My Time, Jason Thompson com Oscar Adderley, Nicole Ornstein com Our Love e de Calvin Harris com Sweet Nothin. Obrigado para você na audiência, a gente se encontra amanhã sexta, nesse horário, com mais um Zona Livre. Beijos e até amanhã. Bye!

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0: 8h58.
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2: Olá, boa noite.
3: Boa noite para você que nos acompanha em todo o país.
2: Quinta-feira, 17 de setembro de 2026.
3: Vamos aos destaques do dia.
2: Ação contra o comércio de celulares irregulares.
3: Operação Última Chamada tem como alvo cerca de 200 estabelecimentos comerciais em 15 estados. Luana Karen.
4: 50 inquéritos policiais foram instaurados. Também foram realizadas prisões em flagrante e 635 aparelhos celulares foram recuperados.
2: Semana Nacional de Trânsito traz como tema Desacelere, seu bem maior é a vida.
3: E especialistas discutem como a ciência pode atuar a serviço da vida nas ruas brasileiras. Cleide Lopes.
5: O objetivo é transformar conhecimento científico em prevenção.
2: ECA Digital completa um ano.
3: Estatuto trouxe novas regras para que as plataformas digitais garantam a proteção de crianças e adolescentes na internet.
2: Os principais avanços são destacados em entrevistas por IAG Miola, diretor da Agência Nacional de Proteção de Dados.
6: Uma mensagem central dessa legislação para as plataformas digitais que, a partir de agora, elas têm o dever de atuar preventivamente para evitar que danos e riscos para crianças e adolescentes sejam consumados.
3: Hoje, na apresentação da Voz do Brasil, eu, Mariana Jungmann e Nazi Brum.
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3: Uma operação em 15 estados para desarticular o comércio de celulares roubados.
2: Numa primeira fase, foram enviadas notificações a pessoas que compraram aparelhos com notificação de roubo no programa Celular Seguro.
3: Com base nessas informações, foi montada a Operação Última Chamada, com foco nos comerciantes que estavam vendendo esses aparelhos.
4: Pelo menos 200 estabelecimentos comerciais localizados em 15 estados foram alvo da segunda fase da Operação Última Chamada, voltada ao enfrentamento de irregularidades relacionadas à venda de aparelhos celulares. O ministro da Justiça e Segurança Pública, Wellington César Lima e Silva, destacou que a operação pretende quebrar a cadeia que envolve o roubo e o furto de celulares.
7: A única forma de combatermos o crime organizado, bem como outras modalidades de criminalidade comum, é exatamente através dessa atuação integrada de todos os órgãos.
4: Como resultado da ação desta quinta-feira, 50 inquéritos policiais foram instaurados.